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1: Termina agora o jornal Câmara dos Deputados, produzido pela Rádio Câmara, com trabalhos técnicos de Wellington Teles e apresentação de Val Monteiro e Luciana Vieira. Uma boa noite para você.
0: A Voz do Brasil volta na segunda-feira. Boa noite e bom fim de semana.
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0: Billie Eilish aqui na Pan, Post Malone também, Rihanna e Neo. A gente abre essa hora com Tyler Water. Ótima noite de sexta-feira pra você, sextou, hora de curtir muitas músicas até ó, meia-noite aqui, horário de Brasília. Lembrando que em meia-noite, horário de Brasília, tem os clássicos da Pan, com muita música bacana que passaram aqui pelas programações da Jovem Pan em todo o Brasil e estão de volta aí na programação, certo? Eu sou Dinho Oliveira, vamos juntos, na sequência tem o som do Ed Sheeran.
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0: Ace of Base, Design, aqui na número 1 do Brasil, do ano de 1994, mais um clássico da Pan. Lembrando que logo mais à meia-noite, horário de Brasília, tem os clássicos da Pan, as músicas do passado de volta aqui na Jovem Pan.
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0: Mark Ronson e Bruno Mars, Uptown Funk, Dua Lipa, Magic e também Lil Young. Na sequência tem as 7 melhores da Pan.
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1: Melhor da semana da Pan chegando com Ed Sheeran e Martin Garrix. Repeat.

0: Esse é o Neo, Sexy Love, também Taylor Swift, Black Eyed Peas e Bob Sinclair.
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0: Começo dos anos de 1990, mais precisamente 1991, mais um clássico da Pan, Snap, Rinne Is a Dancer. Também teve Harry Styles, Katy Perry e Jake Scott.
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2: É, e apesar do climão que ficou com a saída da disputa do Grammy 2027, o BTS vai muito bem, obrigado. O combo de K-pop mais poderoso do mundo já voltou pra estrada, onde se apresentou em duas noites completamente lotadas no MetLife Stadium, em Nova Jersey. Ao todo, mais de 155 mil integrantes do ARMY conferiram os mega shows no início de agosto. E as expectativas para conferir a edição deste ano do Rock and Roll Hall of Fame não param de crescer. Tudo porque praticamente já está confirmado que o Sir Paul McCartney será o padrinho do Oasis na cerimônia que reunirá todos os antigos membros da banda. Anota aí, o evento acontece dia 14 de novembro em Los Angeles. Essas e outras você acompanha a qualquer momento aqui, hein? Em Conexão Jovem Pan.
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Por aqui, Dinho Oliveira. Seja muito bem-vindo à Jovem Pan nessa noite de sexta-feira para curtir as melhores músicas. A número 1 do Brasil.

0: House Mafia.
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Som do Green Day aqui na número 1 do Brasil, Basket Case, antes a Pink, também Miley Cyrus e Bon Jovi, It's My Life. A música não para na Pan, agora tem Beyoncé.

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1: Em contagem regressiva pro final de semana, começa agora mais um Clássicos da Pan. Esse é a número 1 do Brasil, vai fazer você reviver tudo que tocou por aqui desde os anos 70. É momento de você fazer aquela viagem por conta da rádio, por conta da Jovem Pan. Abrindo com Mojo, Lady. Você ainda vai ouvir Simple Red, Man at Work, Pet Shop Boys, Madonna, The Verve, Goo Goo Dolls e muito mais a partir de agora, aqui na Jovem Pan.

Jovem Pan número 1 do Brasil com Iron Cara Flash Dance, What a Feeling. Essa música acabou se tornando um tanto maior do que o próprio filme do qual essa música fez parte, o filme Flashdance. Essa música simplesmente transformou o som em um hino dos anos 80, onde muitas pessoas até hoje, música dos anos 80, 1983, mas até hoje continua sendo uma música muito usada como trilha sonora de momentos de superação, dança, realização pessoal e muito mais. Talvez seja justamente por essa mensagem que ela é considerada maior que o filme. Ganhadora de Oscar, Grammy e muito mais, se relembrou aqui no Clássicos da Pan. E agora o som de Simply Red com The Right Thing.

0: clássicos da Pan, Song do Tears for Fears, Head Over Heels, uma das músicas mais românticas, mais apaixonadas do Tears for Fears, que faz parte do mesmo álbum do clássico Everybody Wants to Rule the World, do álbum Big Chair. Música que tem um clipe considerado cinematográfico, foi gravado em uma biblioteca nos Estados Unidos, tem uma narrativa considerada cinematográfica que você acabou de relembrar aqui no Clássicos da Pan. Na sequência, você vai curtir uma atrás da outra. Eu deixo você ao som de Aerosmith, é Don't Wanna Miss a Thing.
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0: Agora 5 horas e 59 minutos. Seja muito bem-vindo ao Jornal da Manhã com as principais notícias do Brasil e do mundo para te deixar muito bem informado neste sabadão. E você, tá aí tomando seu café com calma? Eu adoro o sábado, fim de semana, justamente por conta disso. Mas estamos aqui com a missão de te informar neste sábado, dia 8 de agosto. E olha só, a PT oficializa a candidatura de Lula no TSE e apresenta programa de governo. Republicanos confirma Cleitinho Azevedo como candidato a governador de Minas Gerais. Lula volta a criticar Rubio e diz que secretário de Trump odeia o Brasil. Senado dos Estados Unidos aprova Daniel Pérez como novo embaixador americano no Brasil. Espriella toma posse na Colômbia e promete combater o narcotráfico. Tenista Bia Haddad anuncia pausa na carreira. Tudo isso e muito mais agora no seu Jornal da Manhã. 6 horas. O presidente Lula afirmou que Donald Trump o trata com respeito e fez fortes críticas ao chefe do Estado americano, Marco Rubio. De Brasília, André Anelli.
1: Diante do desconforto diplomático dos últimos tempos com a Casa Branca, o presidente Lula afirmou que o presidente dos Estados Unidos, Donald Trump, o trata com respeito e que Marco Rubio, secretário de Estado, é um bolsonarista que não gosta do Brasil. Lula relembrou que teve reuniões cordiais com Trump e sugeriu que o assessor direto do presidente americano é que estaria por trás da atual crise.
2: Ah, mas ele tem um cidadão que não gosta do Brasil, que não gosta da América Latina e que é um bolsonarista, que é o homem secretário de Estado, que é o Marco Rubio. Ele não gosta. Eu disse para o Trump, esse moço não gosta do Brasil. Não gosta, ele é um anti-latino-americano. Ou um latino-americano frustrado, porque ele foi embora de Cuba, o avô dele, o bisavô, sei de lá, ele nunca morou em Cuba. Mas ele foi embora, ele é um descendente de cubano de Miami. Então ele odeia. Odeia Cuba, odeia a Colômbia, odeia o Brasil. E ele faz as coisas diferentes daquilo que a gente conversa com o Trump.
1: Lula também falou que quer mandar para Trump uma fotografia dos dados do Instituto Nacional de Pesquisas Espaciais, o INPE, que mostram a queda do desmatamento no Brasil. Essas declarações são relativas aos argumentos usados para taxar os produtos exportados do Brasil para os Estados Unidos e foram dadas durante visita ao INPE no interior paulista.
2: Mas por que que eu vim aqui? Por que que eu vim aqui tirar uma fotografia com vocês aqui? Depois eu preciso colocar aqueles gráficos que vocês colocaram, que eu quero tirar uma fotografia para mandar pro Trump. Não. Porque o Alckmin... Eu vou contar uma história para vocês. Eu e o Trump já tivemos algumas reuniões. Ele sempre me tratou com muito respeito. Eu trato ele com muito respeito. Porque a verdade é o seguinte, eu tenho mais experiência do que ele. Eu sou o presidente há mais tempo do que ele. Sabe, então, eu sou o mais longevo presidente desse país.
1: Nessa mesma ocasião, Lula disse que ninguém, nem mesmo os Estados Unidos, levam a questão climática tão a sério quanto o Brasil. De acordo com o INPE, áreas sob alerta de desmatamento na Amazônia registraram redução de 36,8% entre agosto de 2025 e julho de 2026. O resultado representa o menor valor da série histórica para o período, iniciada em 2016, e ficou 55,5% abaixo da média dos últimos 10 ciclos. De Brasília, André Anelli.
0: Durante o lançamento do livro Jurisdição Constitucional, o ministro do STF, Gilmar Mendes, afirmou que não teme uma interferência dos Estados Unidos nas eleições do Brasil. Confira todos os detalhes com Daniel Lian.
3: O Brasil não pode admitir interferência externa em suas eleições. A afirmação é do ministro do Supremo Tribunal Federal, Gilmar Mendes. Para ele, qualquer tentativa não pode nem ser cogitada, pois o país é dono de uma democracia consolidada.
4: Eu acho que isso não é desejável e nem é passível de se admitir. Acho que o Brasil tem uma democracia madura, sólida, e também nós que participamos das eleições, e digo enquanto candidatos, enquanto atores políticos, devemos ter o cuidado para não estimular esse tipo de interferência.
3: Ainda sobre o pleito, o magistrado diz que torce pelo fim da polarização, que, segundo ele, se acirra ainda mais em ano eleitoral.
4: Eu torço para que nós superemos esse quadro de maior confrontação e que haja a colaboração no âmbito da política, como já tivemos num passado não tão remoto. Espero que isso volte a dominar. Claro que em período eleitoral sempre há confrontos, as críticas são mais acerbas, mas depois nós podemos e devemos cooperar. Isso, inclusive, é um pouco da tradição do sistema político brasileiro.
3: No que diz respeito a ataques do governo dos Estados Unidos e da Argentina, instituições brasileiras e ministros da corte, ele avalia que faz parte da polarização, que não é uma exclusividade do Brasil.
4: Talvez isso seja explicável e explicado por conta dessa polarização, que não é um fenômeno brasileiro, é um fenômeno internacional. Mas nós sabemos que temos instituições sólidas que já enfrentaram problemas sérios no passado. Nós tivemos aí toda aquela ameaça de golpe, 8 de janeiro, e acho que o mundo todo, o mundo civilizado, sabe que nós temos instituições fortes, responsáveis, que permitem consolidar a nossa democracia.
3: Os sucessivos ataques que se intensificaram nas últimas semanas elevaram as atenções das autoridades brasileiras. Questionado se a agressividade passou do tom, o ministro destacou que o país possui ferramentas de defesa.
4: Não vou emitir juízo sobre isso. Acho que nós temos mecanismos de defesa suficientes para enfrentarmos esse tipo de situação.
3: Gilmar Mendes lançou em São Paulo o livro de sua autoria intitulado Jurisdição Constitucional.
0: O candidato ao governo de São Paulo pelo PT, Fernando Haddad, anunciou que pretende debater com o atual chefe do Executivo paulista, Tarcísio de Freitas, a queda nos índices da educação. A reportagem é de João Vitor Revedilho.
5: Durante um evento para uma plateia de médicos e empresários promovido pelo Sindicato dos Hospitais Privados, o Sindiosp, Fernando Haddad começou a dar indicativos sobre as propostas para a saúde que devem aparecer no plano de governo. Assim como a Jovem Pan antecipou, Haddad quer usar iniciativas de outros estados e do governo federal de inspiração para o projeto estadual. Uma delas é reduzir a fila de espera em hospitais, além de trazer mais médicos e especialistas para o estado. Ele ainda garantiu a integração de serviços de saúde para a modernização da comunicação com o SAMU.
6: São Paulo, a fila cresceu em vários aspectos. Eu até pedi para checar uma informação do Tribunal de Contas da União, dando conta de que algumas filas em São Paulo cresceu 300%. Isso é um relatório da União que eu estou estudando com mais detalhe. A questão do atendimento integral, isso onde está sendo adotado? No sistema aqui tem especialistas. Nós vamos trazer ele integralmente para São Paulo, o princípio do atendimento integral, que eu acho que vai resolver muita questão. E a terceira coisa é a integração dos serviços. Hoje, você tem um SAMU numa ponta. Hoje nós estamos no tempo do telefone fixo em São Paulo. Pra você ter uma ideia do que está acontecendo.
5: Haddad aproveitou para alfinetar o Tabela SUS Paulista, criado pelo governador Tarcísio de Freitas, adversário dele nas eleições deste ano. De acordo com ele, apesar do programa, o crescimento em atendimentos médicos ficou abaixo da média nacional. Questionado sobre a possibilidade de haver um turno apenas, o petista voltou a reforçar que apenas 2 candidatos estão na disputa e vê como natural a possibilidade da decisão sair ainda no primeiro turno.
6: A lógica do segundo turno exige um terceiro candidato. E nós não temos um terceiro candidato. Ele não falou isso fazendo uma previsão de vitória de A ou B. Ele falou, alguém vai ganhar no primeiro turno porque só tem 2 candidatos. É uma questão matemática, não é uma questão política. Entendeu?
7: Fernando Haddad agora concentra os esforços para o debate que acontece neste domingo. Esse é o primeiro enfrentamento entre ele e o candidato à reeleição ao Palácio dos Bandeirantes, Tarcísio de Freitas. No sábado de manhã, Haddad participará de um evento ao lado do presidente Lula, enquanto à tarde ele fará leituras de relatórios e também se concentrará para os estudos do debate.
5: Haddad quer focar em temas como segurança pública, com os números de feminicídios registrados no estado e na educação, após o resultado do IDEB mostrar que o estado caiu para a 10ª posição entre os alunos do ensino médio.
6: Por que São Paulo está caindo? Era terceiro lugar, chegou a ser primeiro lugar, hoje está em 11º ou 8º, dependendo de como você faz a medição. Mas perdeu 3 posições no ranking nacional. Né? E estados do Nordeste, com menos recursos que São Paulo, estão na frente. Ceará está na frente, Piauí está na frente, Pernambuco está na frente. Então nós precisamos saber o que está acontecendo. Você viu a capital? São Paulo capital está entre as piores capitais do Brasil. Só ganha de uma. E ainda assim por pouco. Então se a gente não entender que está acontecendo alguma coisa grave aqui, nós vamos ficar patinando e vamos sair do fla-flu direita e esquerda e vamos falar assim, olha, a verdade é essa, como é que nós vamos resolver?
5: Após o debate, Haddad deve lançar o programa de governo para a

0: analisa a Câmara.
1: O Conselho vai auxiliar a chefia do Tribunal Superior Eleitoral em matérias relacionadas à integridade e legitimidade durante o processo eleitoral e ao enfrentamento dos desafios que possam impactar a normalidade das votações. A medida foi formalizada em uma portaria publicada nesta sexta-feira e amplia a estrutura de um colegiado existente desde 2017. Segundo a portaria, o Conselho Consultivo sobre Integridade Informacional nas eleições 2026 terá a função de assessorar a presidência da corte. Entre as novidades está a inclusão expressa no acompanhamento de riscos relacionados ao uso de inteligência artificial, como a disseminação de conteúdos sintéticos e materiais manipulados. O colegiado será formado por especialistas de 10 áreas: tecnologia, inteligência artificial, segurança pública, comunicação, direito, administração pública, saúde, relações internacionais, academia e sociedade civil. Os integrantes ainda serão definidos por ato da presidência do tribunal. A participação dos integrantes não será remunerada e será considerada prestação de serviço público relevante. O Conselho deverá se reunir mensalmente a partir deste mês e tem funcionamento previsto até 31 de dezembro desse ano, prazo que poderá ser prorrogado. Entre as atribuições do grupo estão realizar estudos sobre a integridade informacional, monitorar fenômenos relacionados à desinformação eleitoral e ao uso indevido de IA, elaborar recomendações para a justiça eleitoral e propor parcerias com órgãos públicos, universidades, empresas e entidades da sociedade civil. O Conselho também poderá sugerir iniciativas de educação digital para conscientizar os eleitores sobre informações falsas ou manipuladas.
0: Nesta sexta-feira, um incêndio de grandes proporções atingiu uma fábrica de eletrodomésticos em Belo Horizonte. Assunto para a Bruna Rezende.
2: Um incêndio de grandes proporções atingiu, na madrugada desta sexta-feira, a fábrica da Sugar, marca de eletrodomésticos, no bairro Pilar, região oeste de Belo Horizonte. O fogo mobilizou várias equipes do Corpo de Bombeiros. Funcionários que trabalhavam no local no momento do incêndio conseguiram deixar o prédio a tempo e não houve feridos. Não se sabe ainda o que provocou o incêndio.
3: Segundo o Corpo de Bombeiros, a ocorrência foi considerada complexa por causa do tamanho dos galpões e da grande quantidade de materiais inflamáveis armazenados. Parte do telhado e da estrutura cedeu durante o incêndio, mas os militares conseguiram preservar uma área significativa do imóvel. Os militares permaneceram durante a manhã para o rescaldo e o monitoramento de possíveis novos focos. De acordo com o porta-voz da corporação, Tenente Henrique Barcelos, a fábrica não estava com auto de vistoria do Corpo de Bombeiros aprovado.
4: Nós possuímos aqui um projeto aprovado dessa empresa desde 2022. Houve uma substituição desse projeto. À época, o Corpo de Bombeiros Militares de Minas Gerais fez uma fiscalização porque não estava conforme o projeto a execução no local. Foi substituído o projeto e de 2025 até o momento, a empresa não sinalizou um retorno da corporação aqui com esse projeto executado. Por isso, em processo de regularização, mas sem a presença do AVCB, que é aquilo que atesta a segurança contra incêndio e pânico no local.
2: Em nota, a Sugar afirmou que o processo para obtenção do auto de vistoria do Corpo de Bombeiros seguia a tramitação regular e que, segundo a legislação estadual, isso não impedia o funcionamento da unidade. A empresa declarou ainda que os sistemas de proteção e combate a incêndio, incluindo hidrantes, detecção e alarme de incêndio e iluminação de emergência, passaram por vistoria técnica independente em julho deste ano. Segundo a empresa, os equipamentos foram inspecionados, revisados e submetidos a testes operacionais, que teriam confirmado o funcionamento adequado dos sistemas. Ainda de acordo com a Sugar, a empresa já iniciou o remanejamento de matérias-primas e da produção para suas demais unidades, garantindo a continuidade das operações. De Belo Horizonte para a Jovem Pan News, repórter Bruna Rezende.
0: A rotina do Rio de Janeiro mudou, com alertas de ventania e frente fria que levaram à suspensão de aulas e pedidos de retorno antecipado para casa. Mas o forte vendaval esperado acabou não se concretizando com a intensidade prevista. Acompanhe na reportagem de Rodrigo Viga.
5: Muito alarde para pouco barulho. Ainda bem, assim foi a sexta-feira.

0: Aqui no Rio de Janeiro, em que cariocas e fluminense estavam se preparando para um novo caos, uma espécie de hecatombe. Os alertas da Defesa Civil do Corpo de Bombeiros começaram ainda de madrugada. Mesmo quem não queria acordar cedo se viu obrigado. O telefone começou a apitar, a soar às 5h14 da manhã. Foram 3 mensagens em sequência, alertando para a possibilidade de rajadas fortes de vento e chuva em todo o território fluminense. Um outro alerta desse tipo foi emitido para o sul do estado no início da tarde desta sexta-feira. Mas o que se viu foi muito menos do que aquilo que se previa. Se falava em rajadas de vento, um ciclone bomba de mais de 120 km por hora. Os ventos chegaram a metade disso no sul do estado do Rio de Janeiro. Houve poucas quedas de árvore, mas mesmo assim, precavidas, as autoridades agora decidiram tomar uma série de medidas que não tomaram na quarta-feira da semana passada, quando os avisos chegaram em cima da hora, pegando a população de surpresa. E, infelizmente, aquela ventania da quarta-feira da semana passada resultou em 6 mortes, 5 na capital e uma no sul do estado do Rio de Janeiro. Não houve aulas nesta sexta-feira na rede pública de ensino do estado e do município. Escolas técnicas também não operaram. Algumas universidades não funcionaram. Parques fecharam mais cedo, acessos turísticos também, e foi meio ponto facultativo a partir das 13 horas desta sexta-feira. A volta para casa foi calma, tranquila, diferentemente do que vimos na quarta-feira da semana passada, porque houve falta de energia afetando trens, metrô, VLT, um verdadeiro caos. Naquela ocasião, se instalou aqui na cidade do Rio de Janeiro. Um gabinete de crise foi montado pelo governo do estado e também pela prefeitura do Rio de Janeiro para acompanhar de perto o passo a passo dessas questões meteorológicas. O alerta segue de pé, mas a intensidade promete ser bem menor do que se prometeu para essa sexta-feira e do que aquilo que se viu na quarta-feira da semana passada. Mas Defesa Civil e Corpo de Bombeiros permanecem com as suas equipes de prontidão. O mesmo vale para a Prefeitura do Rio de Janeiro. Em meio a toda essa situação, o município decidiu renovar contrato com uma entidade mística por mais 25 anos. Já são 20 anos, duas décadas de serviços prestados pela entidade conhecida como Cacique Cobra Coral, que diz ajudar a Prefeitura do Rio de Janeiro em previsões climáticas e meteorológicas. Com extremos climáticos e proximidade do El Niño, para muitos aqui no Rio de Janeiro, toda ajuda é bem-vinda. Do Rio, Rodrigo Viga.
1: Agora a gente volta a falar sobre política, porque o Partido Liberal criou uma regra que prevê o retorno do deputado Alfredo Gaspar à disputa pelo Senado de Alagoas, caso ele saia da chapa de Flávio Bolsonaro na corrida pelo Palácio do Planalto. Quem tem todos os detalhes e os bastidores é o Bruno Pinheiro.
2: Mesmo escolhido para ser vice de Flávio Bolsonaro na disputa pela presidência, Alfredo Gaspar ainda poderá voltar à corrida pelo Senado em Alagoas. A executiva estadual do PL aprovou uma regra para resguardar essa possibilidade caso haja uma mudança na chapa presidencial. Com a indicação de Gaspar para vice, o partido retirou a candidatura ao Senado que havia sido aprovada na convenção estadual, mas deixou uma condição muito clara: se o deputado deixar a disputa nacional antes do registro definitivo da chapa ou durante o processo eleitoral, a indicação para o Senado ainda poderá ser restabelecida automaticamente, desde respeitados as datas da legislação eleitoral. Na prática, o PL mantém uma alternativa para Gaspar em Alagoas, caso a composição da chapa de Flávio Bolsonaro seja alterada ao longo da campanha eleitoral. Esta movimentação ocorre enquanto a escolha do deputado para vice ainda gera várias discussões internas. Nos bastidores, integrantes da legenda também têm algumas avaliações diferentes sobre o nome de Alfredo Gaspar. Uma parte da resistência está relacionada a algumas acusações enviadas tanto à Polícia Federal quanto ao Supremo Tribunal Federal. Alfredo Gaspar nega as acusações, mas por enquanto o plano do PL segue com Gaspar como vice de Flávio. A decisão tomada em Alagoas resguarda um caminho para que o deputado retome a disputa pelo Senado, caso o cenário nacional mude. Na semana que vem, a ideia é concentrar força justamente nesta região do Nordeste, com a imagem de Alfredo Gaspar para fortalecer o eleitorado.
1: Com esse anúncio, a gente tem a ausência de uma mulher na chapa presidencial pelo PL. A Dora Kramer analisa esse contexto.
3: O senador Flávio Bolsonaro não deixa de ter razão quando diz que as cúpulas dos partidos do Centrão foram os responsáveis pela ausência de uma mulher na chapa presidencial do PL. De fato, a gente viu que o candidato tentou, bateu na porta de umas 3 ou 4 legendas que têm mulheres relevantes como filiadas, mas ouviu negativas em todas elas. Até aí, isso é um fato. Agora, o que o senador Flávio Bolsonaro não disse é que houve razões muito objetivas para que esses caciques partidários não quisessem fazer a aliança, né, com o PL e com o Flávio Bolsonaro em particular. E diante da pergunta, né, por que não quiseram, a resposta é de múltipla escolha. Olha, porque não acham que ele seja um bom candidato, preferiam Tarcísio de Freitas, todo mundo sabe, porque não pretendem se comprometer com ninguém nesse cenário polarizado, porque os partidos não querem compartilhar o dinheiro do fundo eleitoral e, sobretudo, porque essas legendas precisam ter autonomia para tratar de eleger grandes bancadas do Congresso, porque isso é que está dando poder no Brasil da atualidade.
1: O prazo final das convenções partidárias do Espírito Santo chegou ao fim e definiu o cenário da disputa pelo governo do Estado e também pelo Senado nas eleições de outubro. A reportagem é de Guilherme Pacheco.
4: O cenário eleitoral, após as convenções aqui no Espírito Santo, está consolidado com 3 candidaturas ao Palácio Anchieta e alianças que já desenham o formato da campanha de 2026. O MDB confirmou a candidatura do governador Ricardo Ferraz à reeleição em convenção na capital capixaba. A legenda também homologou o nome da ex-senadora Rosa de Freitas para uma das 2 vagas do Espírito Santo no Senado. A Federação União Progressista, formada por Progressistas e União Brasil, também confirmou o apoio à candidatura de Ferraz ao Palácio Anchieta. A federação também oficializou o vereador de Vitória Camilo Neves, do Progressistas, como candidato a vice-governador da chapa. O nome do vice foi anunciado por Ferraz 2 dias antes do evento. Para o Senado, a aliança confirma apoio à candidatura do ex-governador Renato Casagrande, do PSB. Com isso, MDB, Progressistas e União Brasil passam a integrar oficialmente a mesma chapa majoritária, formando a principal aliança da disputa eleitoral aqui no Espírito Santo. Na oposição, o Republicanos homologou a candidatura do ex-prefeito da capital, Lorenzo Pasolini, ao governo do estado. O partido também lançou o deputado federal Evair de Mello como candidato ao Senado pela legenda. O PL, que já havia declarado apoio a Pasolini para o governo, oficializou a candidatura de Maguinha Malta, filha do senador Magno Malta, a outra vaga para o Senado. O PT, por sua vez, confirmou o deputado federal Helder Salomão como candidato ao Palácio Anchieta, pela Federação Brasil da Esperança, que reúne PT, PV e PCdoB, tendo a vereadora de São Mateus, professora Valdirene Bernardino, como candidata a vice. A federação também escolheu o senador Fabiano Contarato à reeleição ao Senado. Outras legendas também já fecharam posicionamento. O Agir declarou apoio às candidaturas de Ricardo Ferraz ao governo e de Renato Casagrande ao Senado, além de lançar 31 candidatos a deputado estadual. Já o Avante confirmou a reeleição do senador Marcos Duval ao Senado, mas escolheu não apoiar nenhum candidato ao governo no primeiro turno, mantendo a posição de neutralidade na disputa pelo Palácio Anchieta. Encerradas as convenções, os partidos têm agora até 15 de agosto para registrar oficialmente as candidaturas na Justiça Eleitoral antes do início da propaganda eleitoral, marcado para 16 de agosto. Com as alianças definidas, o Espírito Santo definitivamente entra no clima eleitoral. Agora, a disputa pelo governo do estado tem 3 candidaturas confirmadas: Ricardo Ferraz, pelo MDB, Lorenzo Pasolini, pelo Republicanos, e Helder Salomão, pelo PT. A expectativa agora é o início oficial da campanha e da propaganda eleitoral gratuita. Guilherme Pacheco, da Jovem Pan News Vitória, para a Jovem Pan News.
1: A polícia do Rio de Janeiro deflagrou uma operação contra uma quadrilha acusada de clonar e revender carros de locadoras. Vamos saber todos os detalhes com Rodrigo Viga.
0: 9 mandados de busca e apreensão expedidos pela justiça foram cumpridos em diversos endereços, aqui na capital, na região metropolitana e na Baixada Fluminense. O esquema movimentou milhões de reais ao longo dos últimos meses. As investigações apontaram que era um grupo criminoso bastante arrojado e com uma estrutura complexa, com vários núcleos e segmentos. O esquema funcionava da seguinte forma: o núcleo especial dessa quadrilha organizada entrava em contato com as locadoras para alugar os veículos leves. Esse núcleo depois repassava os carros para lojas de venda e compra de carros aqui no Rio de Janeiro, na região metropolitana e na Baixada Fluminense. Ou seja, os carros locados jamais eram devolvidos e colocados no mercado como se estivessem dentro da legalidade. Quem comprava, só tempos depois, é que tomava conhecimento de que aquele veículo estava irregular e pertencia à locadora. Havia ainda um outro segmento dessa quadrilha organizada responsável por lavar o dinheiro de toda essa operação criminosa. Até um menino, um adolescente de 16 anos de idade, foi utilizado como laranja. A conta bancária dele foi utilizada para movimentar esses recursos milionários ilegais. Os integrantes dessa quadrilha são acusados de diversos crimes, como adulteração, falsificação, estelionato e ainda lavagem de dinheiro. A Operação Loki é uma referência a um deus da mitologia grega, ligado a engano e a dissimulação. Do Rio, Rodrigo Viga.
1: Jornal da Manhã, agora 6 horas 27 minutos.
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1: Agora, 6 horas 31 minutos. Na última etapa do processo interno, o Senado dos Estados Unidos aprovou a indicação de Daniel Pérez para o cargo de embaixador no Brasil. Os detalhes com Fabrício Naitsky.
15: Apesar da aprovação no legislativo norte-americano, a chegada de Daniel Pérez à embaixada ainda depende de aval do governo do Brasil. O nome do futuro embaixador ainda não recebeu o agremã, uma tradição da diplomacia em que o país de destino, antes do início dos trâmites formais, avalia a indicação e dá o aval para o anúncio e entrada de um diplomata. Depois, Daniel Pérez precisará receber a credencial do Itamaraty para iniciar os trabalhos na embaixada em Brasília. Mas fontes ligadas ao Palácio do Planalto afirmam que a concessão dos documentos só deve ser feita após as eleições. A avaliação do governo brasileiro é de que Pérez, que não possui histórico ligado às relações internacionais, poderia atuar para interferir no pleito em outubro. Além dele, outros dois diplomatas que, segundo o jornal The Washington Post, viriam ao país como integrantes de uma estratégia da Casa Branca para questionar o sistema eleitoral, tiveram o visto negado. A demora do Brasil em emitir o agremã agravou uma crise diplomática entre os países. Em retaliação, o Departamento de Estado norte-americano revogou o visto da embaixadora em Washington, Maria Luísa Ribeiro Viotti, na última terça-feira. A votação desta sexta no Senado americano foi feita em bloco, em uma lista com 74 indicações para postos diplomáticos. Com isso, um total de 11 novos embaixadores foram aprovados, incluindo os futuros representantes americanos na Austrália e na Noruega. Os nomes foram contestados pela oposição, que alegou que as escolhas foram feitas apenas por proximidade ao governo Trump. No final, o placar foi apertado, com 51 votos a favor e 47 contrários. Membro do Partido Republicano, Daniel Pérez foi eleito deputado estadual pela Flórida em 2017. Nascido em Nova York e formado em Direito, ele é filho de imigrantes cubanos e possui boas relações com o secretário de Estado, Marco Rubio. Sabatinado na metade de julho, Pérez enfatizou que os Estados Unidos enfrentam desafios de segurança reais no Brasil. Ele também abordou a questão de minerais críticos e disse que a prioridade como embaixador será a proteção dos cidadãos americanos e o avanço dos interesses em comércio e investimentos.
1: O novo presidente da Colômbia, Abelardo de la Espriella, tomou posse na sexta-feira para um mandato de 4 anos. Na chegada ao governo, ele prometeu um forte combate ao narcotráfico e também outras medidas. Confira todos os detalhes.
15: Advogado de 48 anos de idade e sem experiência na política, Abelardo de la Espriella rompeu com a tradição e optou pela cerimônia de posse na cidade de Cali, ao invés do Congresso na capital Bogotá.
16: Juro a Deus e prometo ao povo cumprir fielmente a Constituição e as leis de Colômbia.
15: O evento contou com a participação de cerca de 10 chefes de Estado, incluindo o rei da Espanha, Felipe VI, e os presidentes da Argentina, Javier Milei, e do Chile, José Antônio Kast. Já o presidente da FIFA, Gianni Infantino, também esteve presente, mesmo em meio à crise na entidade máxima do futebol. Mais de 11 mil militares foram mobilizados para garantir a segurança da posse. localizada no sudoeste do país, Cali é uma das cidades mais atingidas pela violência que voltou a assolar a Colômbia nos últimos anos. No discurso, Espriella prometeu acabar com a política de paz total instaurada durante o governo de Gustavo Petro.
14: Estou enviando uma mensagem firme ao povo colombiano. Chegou a hora de restaurar a ordem, a autoridade e a liberdade.
17: E la libertad.
15: O novo presidente afirmou que, a partir de agora, grupos criminosos terão duas opções: cumprir com a lei ou enfrentar a força do Estado.
14: Reafirmo a minha intenção de derrotar incansavelmente o narcoterrorismo e todas as organizações criminosas que ameaçam a liberdade da Colômbia. Convido a todos vocês a se tornarem defensores firmes da nossa pátria.
17: Defensores de la patria.
15: Entre as promessas de campanha estão bombardeios contra acampamentos guerrilheiros e a construção de megapresídios, em uma estratégia similar à de El Salvador. Conhecido como El Tigre, Espriella também deve adotar uma nova política externa para a Colômbia, com um alinhamento forte ao governo de Donald Trump nos Estados Unidos. Antes mesmo da posse, ele já havia anunciado o rompimento de relações com Cuba e Nicarágua e o fechamento de embaixadas na Europa, Ásia, África e América Central. Além disso, o ultradireitista também anunciou a suspensão do processo de abertura da embaixada em território palestino e a retomada de relações com o governo de Israel, duas ações promovidas por Gustavo Petro. Já no campo da economia, o novo governo diz buscar reduzir o tamanho do Estado em 40%. Para isso, a expectativa é de corte de gastos e eliminação de ministérios, além de redução de impostos para os mais ricos no país. Depois de vencer uma eleição apertada contra o senador de esquerda Ivan Cepeda, Abelardo de la Espriella pode ter uma dificuldade política. O presidente chega ao cargo sem maioria no Congresso e deve depender de decretos para avançar com as reformas no início do mandato.
1: A produção de petróleo da Petrobras deverá seguir nos próximos meses perto de 2 milhões e 700 mil barris por dia. Foi o que disse a direção da empresa durante balanço nesta sexta-feira. A reportagem é de Rodrigo Viga.
0: Depois de um primeiro semestre com produção de petróleo acima da média, a Petrobras deve superar a meta para o ano de 2026. Essa perspectiva positiva foi traçada pela presidente da companhia, Magda Chambriard. Segundo ela, muito provavelmente, a empresa vai conseguir superar esse ano suas metas de produção. Somente no segundo trimestre desse ano, a produção média da Petrobras ficou 200 mil barris por dia acima do objetivo traçado. Esse resultado, segundo Magda Chambriard, da antecipação de projetos e também de uma maior eficiência da Estatal Brasileira de Petróleo e Gás. Em média, a Petrobras produziu, entre janeiro e junho desse ano, 2,6 milhões de barris de petróleo por dia. A meta era de 2,5 milhões, com margem de erro de 4%, para cima ou para baixo. Magda Chambriard lembrou também que a Petrobras, através de um grande esforço e investimentos, conseguiu reduzir o declínio da produção nos chamados campos maduros, aqueles mais velhos, para 4%. Antes, esse percentual era de 12%. Magda Chambriard destacou também que algumas plataformas importantes ainda não atingiram seu pico de produção. Portanto, provavelmente, a empresa deve alcançar esse ano uma produção acima da meta, chegando em dezembro de 2026 com uma produção média de 2,7 milhões de barris.
18: Que a nossa P78 está com 120 mil barris por dia de capacidade. A nossa P79 está em torno de 100 mil barris por dia de capacidade. Ambas as plataformas, elas têm capacidade para 180 mil. Né? Então, nós temos aí um ramp-up possível de pelo menos mais de 100 mil barris. né? Esse seria um ramp-up para curto prazo se a gente desconsiderar manutenções programadas e se a gente considerar declínio. Então, nós vamos ficando por aí. Eu acho que em 2,7 milhões de barris por dia, 100 mil é mais ou menos a margem de erro, né? Então, eu gosto de dizer o seguinte, olha, nós estamos aí perto de um patamar de produção, pelo menos até o fim do ano, consideradas as necessidades, como eu disse, de paradas programadas, né? De as consequências naturais do declínio de produção, etc. Mas acreditamos que 2,7 é um bom número.
0: No segundo trimestre desse ano, Petrobras teve um lucro líquido gigantesco, quase 55 bilhões de reais, graças à disparada do barril do petróleo em função da guerra no Oriente Médio. Com isso, a empresa anunciou que vai distribuir 17,4 bilhões de reais em dividendos aos acionistas, mas dificilmente, segundo a diretoria financeira, haverá pagamento de dividendo extra nesse ano de 2026. Agora, no terceiro trimestre, a Petrobras já trouxe novos números apurados pela reportagem da Jovem Pan. Em julho, por exemplo, a companhia bateu recorde histórico na produção de óleo diesel, mais de 3,9 bilhões de litros. E também, em agosto, o nível de utilização de suas refinarias diminuiu um pouco, para 98%. Paradas para manutenção estão sendo realizadas pela empresa, mas a ideia da estatal é manter esse patamar de utilização do refino, no mínimo em 95%, para diminuir cada vez mais a importação, um pouco de gasolina e principalmente de diesel. Do Rio, Rodrigo Viega.
1: A Lei Maria da Penha está completando 20 anos. Para comemorar esse marco, o Tribunal de Justiça de São Paulo lançou a campanha Medidas Protetivas Salvam Vidas. A repórter Thalita Souza acompanhou todo o evento e conta agora para a gente como foi.
19: A campanha é uma parceria do Ministério Público com a Defensoria Pública e a OAB de São Paulo para ampliar a divulgação de um dos principais instrumentos de proteção a mulheres vítimas de violência doméstica. Em duas décadas, a Lei Maria da Penha passou por diversas atualizações para ampliar a proteção às vítimas. Quem destaca esses avanços é a conselheira federal da OAB, Patrícia Vanzolini.
20: A lei é uma das leis mais alteradas, ela sofreu quase 30 alterações desde a sua criação em 2006, mas eu destaco duas alterações que eu acho muito importantes, uma de 2023 e outra desse ano de 2026. Em 2023 ficou claro que a medida protetiva não tem prazo determinado, que a medida protetiva não precisa de processo, a medida protetiva é um processo autônomo, é um processo separado. A mulher não precisa nem ir na delegacia, ela pode entrar com pedido de medida protetiva direto em relação ao juiz. Isso foi uma alteração importante de 2023. E agora, em 2026, veio o acréscimo da monitoração eletrônica. Então, a monitoração eletrônica, o uso da tornozeleira.
19: Para o presidente do Tribunal de Justiça de São Paulo, desembargador Francisco Eduardo Loureiro, o maior desafio não está na legislação, mas em fazer com que as vítimas consigam romper o silêncio e procurem ajuda antes que a violência chegue ao limite.
21: Um dos grandes problemas da violência doméstica não é a lei. A lei é muito boa. A Lei Maria da Penha é uma das leis mais modernas do mundo e tem sido constantemente atualizada. O problema é a falta de comunicação da vítima que já sofre violência doméstica à autoridade policial ou de qualquer modo. Com isso, o feminicídio ocorre como primeiro fato oficial.
19: Para comemorar a data, artistas do coletivo Opini e convidadas transformaram os muros do Tribunal de Justiça de São Paulo em um painel sobre o tema.
22: A intervenção é uma reedição do projeto realizado há 10 anos. Nessa nova versão, o mural ganha participação de novas artistas e busca levar a mensagem da lei para além dos espaços judiciários.
19: A artista Leidiane Tini, conhecida como Lady Brown, acredita que a arte também pode ser um instrumento de acolhimento e conscientização. Além disso, também pode ajudar mulheres a identificarem sinais em um relacionamento abusivo e buscarem ajuda.
23: O mais difícil é reconhecer isso, né, dentro do relacionamento, que ela
2: está passando por uma situação de abuso. Então, quando ela vê essa arte, uma arte como essa que a gente fez, acho que para um pouco para pensar e que ali ela precisa prestar atenção que ela está passando por aquilo e buscar ajuda. É importante. E acho que a representatividade do painel está muito bonito, com a favela, com as mulheres, as crianças que eles fizeram ali. Acho que isso já me emociona bastante quando eu vejo.
19: A cantora Paula Lima, embaixadora da campanha, destaca que é fundamental mostrar às mulheres que existem caminhos de proteção.
3: Somos todas fãs de Maria da Penha, que é uma pessoa histórica, né, que fez algo histórico por todos nós. E nesse momento é muito importante que a gente faça com que todo mundo entenda que isso acontece e que existe um lugar e um caminho para essa proteção e para que a gente salve as nossas vidas. E também sair do lugar privado para o lugar de sociedade. Todo mundo faz parte de um problema, né? O único, que é realmente a vida da mulher, e nós estamos muito vulneráveis.
19: Duas décadas depois da criação da Lei Maria da Penha, a mensagem da campanha é que a proteção começa pela informação. Conhecer os direitos, identificar os sinais da violência e buscar ajuda pode o mais cedo possível. Conhecer direitos, identificar os sinais da violência e buscar ajuda o mais cedo possível pode salvar vidas.
1: A Polícia Federal desmonta um esquema de fraudes envolvendo o INSS no Maranhão. Os suspeitos, olha só, usavam identidades falsas para criar beneficiários. Todos os detalhes com Marco Viana.
4: Exatamente, a Polícia Federal deflagrou hoje uma operação para combater um esquema de fraudes contra o INSS no Maranhão. A operação Procuração Fantasma investiga um grupo suspeito de utilizar identidades falsas para manter benefícios assistenciais ativos de forma irregular e também contratar empréstimos consignados em nome de supostos beneficiários. Segundo a investigação, os criminosos cadastravam procuradores ligados a titulares de benefícios, mas há indícios que essas pessoas sequer existam e foram criadas a partir de documentos falsificados. A suspeita é de que o esquema permitia a continuidade dos pagamentos por tempo indeterminado e ainda facilitava a obtenção de crédito em nome dos falsos beneficiários. O levantamento da Coordenação Geral de Inteligência da Previdência Social aponta que o prejuízo aos cofres públicos pode chegar a aproximadamente R$5.700.000. Hoje, os agentes cumprem 7 mandados de busca e apreensão nas cidades de São Luís, Santa Luzia do Paroá e Zé Doca, todas no Maranhão. A Justiça também autorizou o bloqueio de informações bancárias e fiscais dos investigados, além do bloqueio de bens, para garantir o ressarcimento dos valores desviados. Os envolvidos podem responder por crimes como estelionato contra a entidade pública, associação criminosa, falsificação de documento público e uso de documento falso. A Polícia Federal segue com as investigações para identificar todos os participantes e entender a extensão do esquema.
1: Mais de um ano depois de avançar no Senado, a proposta que concede novos poderes ao Banco Central continua aguardando análise do plenário. A reportagem é de Thaís Sprovieri.
23: O Congresso mantém parada uma proposta que pode mudar a forma como o Banco Central administra os próprios recursos. Na prática, a medida daria mais autonomia financeira, administrativa e patrimonial à instituição. Com a medida, o órgão teria mais liberdade para utilizar parte das receitas que arrecada e definir seus investimentos. Hoje, o Banco Central ainda segue as regras da União para custear despesas. A proposta defendida por parlamentares favoráveis a uma maior independência na instituição e pela direção do banco. Já integrantes do governo e críticos do texto questionam principalmente o modelo de autonomia financeira e os mecanismos de controle sobre recursos públicos. De acordo com o texto da proposta, o Banco Central terá poder de polícia, incluindo poderes de regulação, supervisão e resolução, podendo fiscalizar e aplicar sanções sob entidades sob sua supervisão, como outros bancos e instituições financeiras. A proposta ainda permite que o BC submeta ao presidente da República projetos de lei sobre assuntos de seu interesse institucional. A proposta foi apresentada em 2023 e passou pela Comissão de Constituição e Justiça do Senado no ano passado. Desde então, aguarda análise do plenário. Para avançar, precisa do apoio da maioria dos senadores em dois turnos de votação. Se for aprovada, ainda terá que passar pela Câmara dos Deputados antes de entrar em vigor.
1: A Polícia Federal fez a Operação Malversão para investigar suspeitas de desvio de recursos públicos em contratos com a Universidade Federal de Lavras. Foram cumpridos 13 mandados de busca e apreensão em Minas Gerais e São Paulo. Rodrigo Costa tem todos os detalhes para a gente.
5: A Polícia Federal deflagrou nesta quinta-feira a Operação Malversação para investigar um suposto esquema de desvio de recursos públicos em contratos administrativos da Universidade Federal de Lavras. A ação, realizada com apoio da Controladoria Geral da União, cumpriu 13 mandados de busca e apreensão nas cidades de Lavras, aqui no estado de Minas Gerais, e também em Campos do Jordão, no interior do estado de São Paulo, expedidos pela primeira vara federal criminal da comarca de Belo Horizonte. Segundo a Polícia Federal, as investigações apuram possíveis fraudes em contratos firmados pela universidade entre 2021 e 2022 para a compra de materiais de construção e outros insumos. As apurações apontam indícios de irregularidades em pregões eletrônicos com possível emissão de notas fiscais sem correspondência integral com os produtos efetivamente entregues à instituição, tendo os pagamentos sido realizados com recursos públicos. Ainda conforme a investigação, há indícios de participação de agentes públicos e particulares em um esquema que envolveria o ateste irregular de recebimento de mercadorias, pagamentos indevidos e movimentações financeiras consideradas incompatíveis com a renda declarada de alguns investigados. De acordo com a Polícia Federal, o prejuízo potencial aos cofres públicos pode chegar a aproximadamente 4 milhões de reais, valor que ainda poderá ser revisto no decorrer das investigações. O nome da operação Malversação faz referências ao suposto emprego irregular, gestão indevida ou desvio de recursos públicos, que constitui o núcleo das operações conduzidas pela Polícia Federal. Ao todo, participaram 56 policiais federais e 6 servidores da Controladoria Geral da União. A Universidade Federal de Lavras informou que tomou conhecimento da operação e que está analisando as informações disponíveis. Afirmou ainda que colaborará com as autoridades competentes no que for necessário para o esclarecimento dos fatos. De Minas Gerais, Rodrigo Costa.
1: Para os candidatos que buscam reeleição, as emendas viram um instrumento de troca de voto, impedindo a renovação da política. Confira no comentário de José Maria Trindade.
7: Pois olha, as emendas parlamentares voltam a dar problemas por aqui e assusta os candidatos. As emendas mudaram o jeito de se fazer política no Brasil. O deputado e senador vão às bases eleitorais com dinheiro na mão e compram prefeitos. Alguns querem dinheiro de volta, outros não. Trocam calçamento, moradias populares por votos. Isso impede a renovação da política. A previsão é de que a renovação na Câmara dos Deputados será pequena, ali por volta de 40%, já foi mais de 50%. É muito difícil disputar com um deputado com as emendas nas mãos. Olha, cada parlamentar administra ali mais de 400 milhões de reais em emendas parlamentares. É isso mesmo. Os presidentes da Câmara e Senado têm 5 bilhões de reais para distribuir entre os colegas parlamentares, né? E é esta a fase ali da emenda secreta, porque ninguém sabe quem mandou. E isso provoca uma força muito grande também para os presidentes da Câmara e Senado. Como o orçamento está estrangulado, não há como investir, o executivo fica sem dinheiro para fazer grandes obras, porque 60 bilhões de reais estão nas emendas parlamentares. Novidade é que o ministro Flávio Dino está no pé dos deputados e senadores e determinou que a Polícia Federal investigue irregularidades na transferência de recursos da emenda PIX. Essa é a pior das emendas parlamentares, pior para os cofres públicos. É uma transferência direta de fundo a fundo, né? Daqui do Tesouro para o Tesouro Municipal, lá no bolso do prefeito. E aí há uma dificuldade clara de perseguir o caminho do dinheiro. Ou seja, na gestão pública não pode ter segredo, não pode ter emenda secreta e muito menos transferência sem saber exatamente onde é que o dinheiro foi parar. A Polícia Federal já investiga 120 deputados e senadores. 3 deputados já foram condenados, em última instância, por roubo do dinheiro público através das emendas parlamentares.
1: Em meio à crise entre autoridades, o ministro André Mendonça, do STF, senta à mesa com integrantes do governo e a AGU para discutir a autonomia da Polícia Federal. Os detalhes com Marco Viana.
4: Pois é, a tensão entre a Polícia Federal e o gabinete do ministro do Supremo Tribunal Federal, André Mendonça, ganhou um novo capítulo ontem. Em meio ao desgaste provocado pela condução de investigações da Polícia Federal, Mendonça se reuniu com o ministro da Justiça, Wellington Silva, e com o advogado-geral da União, Jorge Messias. A conversa aconteceu justamente para tentar reduzir esse climão de tensão entre as instituições. Segundo pessoas que acompanharam o encontro, o entendimento foi de que cada órgão precisa atuar dentro de suas atribuições, sem interferências, preservando a independência das investigações. Horas depois da reunião, os 27 superintendentes regionais da Polícia Federal divulgaram uma nota conjunta em apoio ao diretor-geral da corporação, Andrei Rodrigues. O gesto foi interpretado como uma demonstração de unidade da Polícia Federal em meio a um momento de pressão. Todo esse cenário tem relação com investigações que vêm provocando atritos entre a corporação e o Supremo. Entre elas, o chamado caso INSS e o pedido da Polícia Federal para abrir novas frentes de investigação sobre Fábio Luiz Lula da Silva, o Lulinha, filho do presidente Luiz Inácio Lula da Silva. A suspeita é de corrupção e tráfico de influência em contratos ligados à Dataprev e também ao Ministério da Saúde. Apesar da reunião de ontem, as investigações seguem normalmente e continuam sendo acompanhadas de perto. A expectativa agora é saber se o diálogo aberto entre as instituições será suficiente para reduzir essa tensão e evitar novos episódios de desgastes entre a Polícia Federal, o Supremo e o governo federal.
1: Agora, 6 horas e 58 minutos.

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9: Agora 7 horas, 1 minuto.
10: Repita.
9: 7:01. Seguimos juntos aqui no Jornal da Manhã com as principais notícias do Brasil e do mundo. Ao meu lado, Paula Nobre.
10: Tudo bem? Tudo bem, David de Tarso. Bom dia para você, bom dia à nossa audiência. Mais um sábado juntos até as 10 horas da manhã com muita notícia, muita informação. Nosso time de analistas daqui a pouco preparado para manter o seu sábado muito bem informado, porque o fim de semana também tem notícia de política agora. Nessa época eleitoral aí, a gente sabe que tá tudo acontecendo por aqui.
9: Exatamente. E claro que a gente vai mostrar todos os bastidores e as movimentações no cenário nacional e até internacional. Então prepare seu cafezinho, vamos juntos com os principais destaques a partir de agora. PT oficializa a candidatura de Lula no TSE e apresenta programa de governo.
10: Republicanos confirma Cleitinho Azevedo como candidato a governador de Minas Gerais.
9: Lula volta a criticar Rubio e diz que secretário de Trump odeia o Brasil.
10: Senado dos Estados Unidos aprova Daniel Pérez como novo embaixador americano no Brasil.
9: Espriella toma posse na Colômbia e promete combater o narcotráfico.
10: Tenista Bia Haddad anuncia pausa na carreira. Agora são 7 horas e 3 minutos.
9: Repita.
10: 7 e 3.
9: O PL encaminhou ao Supremo um pedido de quebra de sigilo de Marco Aurélio Santana Ribeiro, o Marcola, ex-chefe do gabinete de Lula. O objetivo é apurar o suposto vazamento de informações privilegiadas. O partido pretende também uma defesa em busca da apreensão contra ele para que provas sejam mantidas. Todos os detalhes com André Anelli.
11: O Partido Liberal quer que a justiça feche o cerco contra Marco Aurélio Santana Ribeiro, o Marcola, ex-homem de confiança do presidente Lula, devido a suspeitas de que informações privilegiadas sobre investigações da Polícia Federal tenham sido vazadas aqui no Palácio do Planalto. Para apurar essa suposta irregularidade, o coordenador de campanha de Flávio Bolsonaro, Rogério Marinho, apresentou uma petição de 7 páginas contra Marcola. No documento, Marinho pede a divulgação da lista integral de entradas e saídas do Palácio do Planalto, Palácio da Alvorada e do gabinete pessoal do presidente Lula nos últimos 30 dias. Também pede que o Departamento da Polícia Federal informe datas e horários de todos os despachos pessoais entre Lula e o diretor-geral da PF, Andrei Passos Rodrigues, entre janeiro e julho deste ano. E ainda pede prioridade na investigação sobre o suposto vazamento de informações da PF para Lula. Além disso, foi solicitado ainda a quebra dos sigilos bancário e fiscal do ex-chefe de gabinete da presidência e também a realização de busca e apreensão em endereços ligados a ele. Esses últimos dois pedidos são relacionados aos R$ 249 mil repassados à Marcola por Roberta Luxinger, amiga de Fábio Luiz Lula da Silva, o Lulinha, filho mais velho do presidente da República. Tanto ela quanto Lulinha são investigados em inquéritos da PF sob suspeita de tráfico de influência no governo federal. Marcola já negou qualquer tipo de irregularidade e diz que o dinheiro foi um empréstimo já quitado. Mesmo assim, o Partido Liberal vem suspeitando da origem dos recursos e pede a apuração, até o momento, sem resposta do ministro André Mendonça, relator no Supremo Tribunal Federal. De Brasília, André Anelli.
9: Vamos então começar as nossas análises hoje com Priscila Silveira, nossa advogada, para dar embasamento jurídico sobre essa quebra de sigilo, então, solicitada pelo STF e os desdobramentos, né, no contexto que a gente tem em diante aí de um cenário já eleitoral. Muito bom dia, Priscila.
0: Bom dia, David. Bom dia, Paula, toda a nossa audiência. David, esse pedido, ele é um pedido, inclusive, que se desdobra de um preceito político, inevitavelmente. Mas, juridicamente, não há uma coisa automática, precisa realmente ser analisado com uma cautela. Eu explico. A quebra de sigilo, ela não serve para fazer uma devassa eleitoral, né? Porque aí nós estaríamos diante de uma pesca probatória. Mas também não pode ser rejeitada, por quê? Porque envolve alguém próximo ao presidente. Então, se tivermos elementos, se o STF verificar que realmente tem elementos de vazamento de informações lá da Polícia Federal ou mesmo de movimentações financeiras suspeitas, sim, o STF deve permitir uma apuração mais técnica, uma apuração imparcial e principalmente transparente, que inclusive já vem sendo discutido entre o André Mendonça e o chefe da Polícia Federal. Agora, o que não se pode admitir e nem pode mesmo acontecer, é uma blindagem política envolvendo determinadas pessoas, simplesmente porque elas fazem parte ali da presidência da República. Mas, David, também é bom a gente avisar a nossa audiência que interceptação telefônica, ela não vai acontecer a qualquer modo, ela precisa de fundamentação, porque a gente também não pode ter dentro do nosso processo penal pátrio uma investigação sem justa causa. Então a gente vai aguardar aí as cenas dos próximos capítulos para poder ter ali a pertinência, tendo indícios concretos e pertinência das medidas solicitadas, os fatos devem ser investigados. As quebras de sigilo e busca não podem ser autorizadas, elas não são automáticas, porque a gente não pode ter uma investigação genérica ou meramente política.
10: Priscila, bom dia para você, bom ter você aqui no Jornal da Manhã. Eu queria saber a seguinte opinião tua aí, como que esse tipo de caso, essa quebra de sigilo em relação a Lula, ao ex-assessor dele, pode de alguma maneira fragilizar também a campanha do Lula a partir de agora?
0: Bom dia, Paula. Sempre uma honra estar aqui com vocês no Jornal da Manhã. Olha, vai influenciar e muito, porque uma vez que essas informações, caso exista de fato fundamento para essa interceptação telefônica e dentre as conversas entre Marco Aurélio e qualquer pessoa da equipe envolvendo o atual presidente, é óbvio que, tendo manobras criminosas, vai reverberar e muito na campanha do Lula. A gente já vem vendo um arranho, né? Está vindo aí arranhamento na própria campanha com os desdobramentos do que se ventila até mesmo pelo filho dele, o Lulinha. Então a gente já tem ali uma queda, embora o Lula esteja falando que o filho deve ser investigado, que ele não vai passar a mão em ninguém. Da mesma forma aconteceu com o Jacques Wagner. Inclusive, a briga maior entre a Polícia Federal e o André Mendonça, o STF, é justamente a ideia de que se estaria escondendo, de alguma forma, informações de Jacques Wagner em detrimento de outras pessoas que são, de igual forma, ali investigadas. Então, Paula, inevitavelmente, vindo informações dentro de uma busca de uma interceptação telefônica válida e fundamentada, vai inevitavelmente reverberar na campanha do presidente da República.
10: Agora são 7 horas e 10 minutos. A ampliação da vacinação contra o sarampo aumenta a procura pelo imunizante na capital paulista. Com a alta demanda, unidades básicas sofrem com desabastecimento. Quem tem os detalhes é a Danúbia Braga.
12: Pois é, muita gente buscando a vacina contra o sarampo, uma vez em que existe essa recomendação para São Paulo, Guarulhos e São Bernardo do Campo, o Ministério da Saúde recomendando essa dose zero, ou seja, para crianças a partir de 6 meses e pessoas até 59 anos. Mesmo quem já se imunizou ou está na dúvida, é importante ir até as unidades básicas de saúde para se imunizar, por isso a gente vê bastante gente procurando essa imunização. Com isso, na última quinta-feira, gerou um desabastecimento em torno de 29 unidades básicas de saúde. E de acordo com a Secretaria Municipal de Saúde, foi um desabastecimento pontual. A recomendação para ampliar a vacinação foi por parte do Ministério da Saúde, como eu disse, uma vez em que São Paulo tem ao menos 16 casos confirmados, sendo aí a maioria na capital paulista, casos em Guarulhos e em São Bernardo do Campo. Por isso, esses municípios acabaram fazendo essa imunização a partir dos 6 meses de idade, aos 59 anos, e pessoas de outros municípios foram, então, até a capital paulista, até o São Bernardo ou ainda até Guarulhos, para se imunizar. E aí houve esse desabastecimento em 29 unidades básicas de saúde. De acordo com a secretaria, foi um desabastecimento pontual, então ainda na quinta-feira, ainda ontem, eles conseguiram regularizar a situação dessas unidades básicas. Com isso, a capital conta com mais de 500 locais para vacinação e os episódios ali de

0: procura de acordo com a pasta foi justamente de pessoas de outros municípios que foram atrás da imunização. A pasta ressaltou também que, seguindo as novas recomendações do Ministério da Saúde, é importante esperar um prazo de 30 dias depois da aplicação da tríplice viral para fazer outra imunização de vírus vivo, atenuado, como eles chamam. Então, a gente vê muita gente procurando as unidades básicas de saúde para se imunizar, é isso que tem que fazer mesmo. Os pais responsáveis de crianças a partir de 6 meses também podem procurar as unidades básicas de saúde para se imunizar contra o sarampo, uma vez em que a gente tem um grande volume de casos confirmados já em São Paulo.
1: A reunião do presidente Lula com Davi Alcolumbre não destrava a votação do fim da escala 6x1. E o governo ainda mobiliza sindicatos por manifestações em todo o Brasil. Quem tem os detalhes é Marcelo Matos.
2: O ministro da Secretaria-Geral da Presidência, Guilherme Boulos, se reuniu com representantes de centrais sindicais e movimentos populares em mais uma tentativa de pressionar o Senado pela votação do fim da escala 6x1.
3: Ninguém tem o direito de engavetar a liberdade do trabalhador brasileiro. Ninguém tem o direito de engavetar o direito de descanso do trabalhador brasileiro. O que nós defendemos é que seja votado e que seja votado antes da eleição.
2: O encontro em São Paulo demonstra que o presidente do Senado não se sensibilizou com a prioridade de Lula ao projeto, mesmo após a reunião do líder petista com o presidente do Senado, Davi Alcolumbre, na casa do ministro do Supremo, Alexandre de Moraes.
3: Vocês sabem do compromisso do presidente Lula com essa pauta, do compromisso do nosso governo com essa pauta. O presidente Lula mandou projeto de lei com regime de urgência para a Câmara dos Deputados, fez 3 pronunciamentos à nação defendendo o fim da escala 6x1 com redução da jornada. Isso não pode morrer na praia. Não dá para algumas pessoas da política brasileira fingirem que a PEC do fim da 6x1 não existe. Isso é um escárnio.
2: Após a reunião com o ministro Guilherme Boulos, as centrais sindicais prometeram organizar uma série de manifestações pelo Brasil em prol da votação do fim da escala 6x1. No ano eleitoral, o governo Lula quer deixar bem claro que é favorável a essa votação e também ficar bem claro quem não é favorável. Neste momento, o presidente do Senado, Davi Alcolumbre, que não coloca o assunto na pauta de votações do Senado. Questionado sobre as investigações sobre o filho do presidente Lula e possíveis desgastes nas eleições, Boulos diferencia a conduta do petista da família Bolsonaro.
3: Se meu filho deve algo, que pague. Simples assim. Ele não mandou demitir ministro da Justiça, diretor da Polícia Federal, afastar, nada disso. Ele falou, se deve algo, que pague. As investigações não recuaram um passo, porque chegaram no filho do presidente da República.
2: O fim da escala 6x1, votada pela Câmara, está parada no Senado. O ministro Guilherme Boulos ressalta que se o texto fosse colocado em votação, seria aprovado também na Casa Alta, em razão dos parlamentares evitarem se posicionar contra num ano eleitoral. A exemplo da isenção de imposto de renda até salários de R$ 5.000.
4: Agora são 7 horas e 15 minutos. A gente vai girar nossa reportagem porque o presidente Lula prometeu que, se reeleito, centrará esforços para o avanço da reforma política na defesa da soberania e no fortalecimento da Petrobras. Tudo isso está previsto no plano de governo dele, que o João Vitor Revedilho vai trazer para a gente, vai trazer todos os detalhes. João, bom dia para você. É um plano de governo com muitos recados, especialmente para o Congresso, é isso?
5: Exatamente, Paulo. Um ótimo dia para você, para o David, para quem está nos acompanhando aqui no Jornal da Manhã deste sábado. Olha, Paula, o plano de governo do presidente Lula foi protocolado ontem no Tribunal Superior Eleitoral e ele traz diversos pontos. Então, um dos pontos que ele traz, por exemplo, dos 13 pilares que estão no plano de governo, é a defesa da soberania, também um investimento muito forte no Ministério da Defesa para evitar possíveis invasões. Ele também promete a defesa da democracia, o fortalecimento do SUS, mas alguns pontos chamam a atenção, claro. Uma delas é a reforma política, que ele defende como inadiável e necessária. Ele diz que o presidente da República

0: República perdeu parte dos seus poderes. Ele criticou, por exemplo, a distribuição de emendas ao Congresso Nacional, na verdade, o poder sobre as emendas que o Congresso Nacional tem atualmente, e disse que o governo federal, na verdade, o Palácio do Planalto, precisa sim retomar o poder do controle desses gastos e também da distribuição de emendas para deputados e senadores. Essa é a avaliação, pelo menos, do presidente Lula e também um dos principais investimentos, caso Lula seja reeleito à cadeira mais alta do país, ao Palácio do Planalto. Um outro detalhe que foi citado no programa de governo dele, como você bem disse, é o fortalecimento da Petrobras. E aí a gente precisa colocar um ponto, porque a Petrobras, ela vendeu a parte de distribuição de combustíveis dela lá em 2019, durante o governo de Jair Bolsonaro. Lula promete reverter isso, não reverter a privatização, mas sim voltar com a distribuição de combustíveis pela Petrobras, voltar com a BR Distribuidora. Só que para isso ele só poderia tentar esse movimento a partir de 2029, porque houve na privatização licenciamento de 10 anos das marcas ligadas à Petrobras para a empresa que comprou, que privatizou a Petrobras. Então, por isso, ele só poderia tentar esse movimento em 2029, mas essa também é uma das promessas do presidente Lula para a campanha eleitoral desse ano. Ele também promete outros pontos, viu, Paula? Por exemplo, o Pacto Nacional em relação aos presídios, para tentar combater o crime organizado dentro das cadeias aqui do Brasil. Ele também promete programas novos, sociais, para alavancar o social aqui no país. E também um outro ponto citado no plano de governo dele é também o desenvolvimento do Fundo de Desenvolvimento Regional, né? A aprovação do Fundo de Desenvolvimento Regional, a aprovação da escala 6x1, que inclusive é a matéria que o Matos acaba de trazer, que o governo federal tem cobrado muito forte o avanço dessa pauta no Senado, e também outros temas ligados ao Minha Casa Minha Vida e também à reindustrialização do país. Claro que a gente vai detalhar tudo isso nos próximos dias, mas tudo está lá no nosso site, jovempan.com.br. Você pode acompanhar lá, que tem os 13 pilares previstos no programa de governo do presidente Lula, que é candidato à reeleição ao Palácio do Planalto. Paula.
1: Muitos pontos aqui que o João Vitor Revedilho trouxe para a gente. Ele sempre trazendo pontos interessantíssimos, bastidores aqui para a gente no Jornal da Manhã. Eu quero chamar a nossa comentarista que está com a gente hoje. Bom, vamos lá. A gente tem aqui reforma política, que ele diz que perdeu poder na distribuição de emendas, assim como o João Vitor trouxe para a gente. Temos a defesa da soberania, fortalecimento da Petrobras e um outro ponto também desse, entre os outros, extremamente polêmico, que é a aprovação da escala 6x1. Qual que é a principal mensagem política por trás desse plano do governo do presidente Lula? Como que você vê? Tem algo de diferente em relação ao anterior?
2: Paulo, tem algo um pouco diferente, porque a gente observa que eles querem ali descolar da ideia de que eles sobrevivem apenas da Bolsa Família, questões de renda, né, ou da baixa renda. Só que aqui esse plano, essa base programática, ela vai sofrer, pode sofrer algumas alterações, porque ela deve ser registrada até 15 de agosto. Então, pode ser que tenhamos algumas coisas ou acrescentadas ou até mesmo retiradas. O grande questionamento que se faz aqui é a questão fiscal, porque a gente observa que ele coloca propostas de expansão de creche, educação, investimento, mas não é o que vai ser feito, é como será financiado sem aumentar imposto, dívida pública e o desequilíbrio das contas que a gente vem observando. Grandes pessoas, 82% da população está endividada. Então, a questão fiscal, econômica e também de segurança pública, Paula, serão realmente pautas que o governo deve dar uma maior importância. Agora, esse plano do Lula de ampliar a identidade, né, do presidente para além desses programas de transferência, ele combina ali proteção social, que é mais ou menos o que o PT geralmente faz com direitos trabalhistas, e quando você coloca a pauta 6x1, eles estão ávidos por essa aprovação, tanto que Boulos sai em defesa incansável para poder aprovar no período eleitoral, e há a resistência de Alcolumbre justamente porque será uma pauta política, mas a defesa da soberania nacional, a tecnologia são pautas realmente importantes. Agora, de maior impacto, essa escala de 6x1, jornada de 40 horas, pega a maioria da população, porque é a população de trabalho, trabalhadora, regulamentação do trabalho por aplicativo, expansão de creches, são medidas que têm apelo popular, mas que precisam passar por viabilidade fiscal, Paulo. Não adianta eu falar, olha, eu vou fazer isso, vou fazer aquilo, se não são pautas viáveis economicamente. Então, o plano tem sim uma força eleitoral, como você me perguntou, mas precisa demonstrar responsabilidade econômica, porque senão fica só na base da fala. Então, sem financiamento, corre o risco de permanecer apenas como promessa de campanha, como a gente observa que tem sido feito.
3: Agora, Priscila, muito também tem a ver com a questão do marketing que é feito em cima das propostas, né? Porque aí você coloca o Congresso como um vilão, como por exemplo a pauta da escala 6 por 1. Ah, eu tentei, mas o Congresso não aprovou ainda, não colocou em votação, apesar de toda a articulação que eu fiz. Então tem várias questões que precisam ser vistas, mas o ponto também sobre as emendas parlamentares é um trecho sensível ali, né? Mais esse tensionamento entre o executivo e o legislativo.
2: David, é muito fácil a gente empurrar as responsabilidades para outras pessoas, mas inevitavelmente a gente percebe que presidir um país de forma isolada, sem que haja apoio, quer seja ainda que minimamente de um Congresso Nacional, traz realmente uma certa inviabilidade para que as pautas que foram colocadas na eleição ou durante o período eleitoral, elas sejam de fato, ali feitas e que consigam se chegar até a resolução dessas pautas. Agora, quando você fala da escala 6 por 1, essa pauta é a pauta do momento para o PT. Eles estão esperando, porque justamente o PT, Partido dos Trabalhadores, eles colocam isso, ele fala, eu coloquei a pauta e eles estão travando, como se essa trava fosse exclusivamente do Congresso. É importante a gente dizer que pautas de direito do trabalho, elas não podem ser julgadas e colocadas e até mesmo legisladas a toque de caixa, sem consultar empresários, sem consultar inclusive a população. E eu aqui não estou dizendo que os direitos trabalhistas não devam ser preservados, longe disso. Mas não dá para a gente colocar um plano, aspas, goela abaixo, sendo que os empresários também, de alguma forma, que regem a economia, deveriam ser consultados. Então, falar que não está sendo levado adiante, Boulos até mesmo anteriormente citou que o presidente da Câmara estava travando para dificultar, que ele ia ver isso, até num tom ameaçador para poder essa pauta seguir adiante, fica muito fácil colocar isso no marketing, tirando a obrigação do próprio governo de ter levado isso a um debate sério para poder esses direitos serem realmente implementados e não usar isso como pauta eleitoreira, como vem sendo usado pelo presidente Lula.
1: Agora são 7 horas e 24 minutos.
3: Repita.
1: 7h24.
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3: Clandestino na Barra da Tijuca, na Zona Norte, e a operação apreendeu mais de 300 máquinas caça-níqueis e R$70 mil em dinheiro. Confira na reportagem de Rodrigo Viga.
12: Polícia e Ministério Público do Rio de Janeiro estão atrás de uma rede de bingos clandestinos que foi montada pela nova e pela velha cúpula do jogo do bicho, da contravenção aqui no estado. As investigações têm avançado e vários bingos irregulares têm sido estourados pela polícia e pela MP. Isso aconteceu na última quinta-feira, quando dois bingos foram descobertos na região central, na zona norte do Rio de Janeiro, na Praça da Bandeira e no tradicional bairro da Tijuca. 335 máquinas de caça-níquel foram recolhidas, mais de R$70 mil em espécie apreendidos e 16 pessoas conduzidas à delegacia para prestar esclarecimentos. As investigações ganharam fôlego em torno dessa rede de bingos clandestinos aqui no Rio de Janeiro em 2024, Operação Fissão. Foram, à época, apreendidos celulares que demonstravam a criação dessa rede de bingos clandestinos e mais ainda a aproximação entre a velha e a nova cúpula da contravenção. A velha cúpula é comandada e capitaneada por Rogério Andrade, que está preso no Presídio Federal de Campo Grande, no Mato Grosso do Sul, desde o final de 2024, acusado de matar, encomendar a morte de um rival num crime cinematográfico que aconteceu em Ele Ponto, na zona sudoeste do Rio de Janeiro, naquele ano. Já o líder da nova cúpula da contravenção do jogo do bicho é Adilson Continho Filho, que foi preso no começo desse ano em Cabo Frio, na região dos Lagos. Ele era procurado há muito tempo, ficou muito conhecido durante a pandemia de Covid-19, quando, em plena quarentena, período de restrições, promoveu uma festa de arromba para mais de 500 convidados no hotel Copacabana Palace, com atrações, shows e espetáculos. Uma festa que custou milhões de reais, com dinheiro oriundo da contravenção. Do Rio, Rodrigo Viega.
1: Agora a gente começa a falar sobre os nossos assuntos internacionais, porque Brasil e Estados Unidos atravessam um momento de forte desgaste diplomático. O Senado norte-americano aprovou a indicação de Daniel Pérez ao cargo de embaixador do Brasil. A indicação dele está no centro dessa crise com a revogação do visto da embaixadora brasileira em Washington. A gente vai conversar sobre isso agora com o professor de Relações Internacionais, Lucas Portela. Lucas, tudo bem? Bom dia, bem-vindo.
13: Bom dia, tudo bem. Espero que vocês estejam bem também.
1: Professor, pergunta genérica aqui para a gente começar a nossa entrevista. O que que explica esse desgaste na relação diplomática entre Brasil e Estados Unidos? Estamos diante de uma crise pontual ou é algo mais profundo que precisa ser mais analisado?
13: Eu não diria nem que é pontual, nem que é mais profundo, né? De fato, a gente tem uma crise de governos, e aí nós estamos falando do governo Trump com o governo Lula, né? Dentro do Itamaraty, ao conversar com as nossas representações diplomáticas, inclusive há uma cisão sobre o que é pensar disso, mas as alas mais críticas do Itamaraty, por exemplo, falam que é um desgaste de governo, não de Estado. E, de fato, esse aprofundamento dessas cisões, elas acontecem justamente no último governo, né?
3: Agora, muito bom dia, Lucas. Eu gostaria de saber também sobre a questão, né, do Daniel Pérez como embaixador dos Estados Unidos no Brasil. Como que deve ficar, então, essa relação? Acredita que deve melhorar, piorar essa tensão? De que forma que você analisa esse contexto?
13: Vamos lá. A gente tem vindo e tem visto esse ano já um embate diplomático dos dois lados, né? O Brasil já revogou alguns vistos de autoridades americanas a tentarem adentrar aqui no país. Os Estados Unidos utiliza esse primeiro passo do Brasil, que fez e tomou essa ação, sob a alegação que eram pessoas que estavam tentando influenciar as eleições. Os Estados Unidos tenta rebater isso com a indicação Daniel Pérez, que é um cubano, que é da ala do Trump, que é muito próximo do seu secretário de Estado, que já criticou muitas vezes o governo brasileiro. E o governo brasileiro, ele toma a decisão não de negar, né, esse embaixador, mas na verdade ele estava esperando uma consulta formal dos Estados Unidos, que é uma prática, um costume da diplomacia. No entanto, o governo Trump, ele não consulta o Brasil acerca disso, ele já nomeia e anuncia esse novo embaixador, Daniel Pérez, e essa não é geralmente a prática. A prática é fazer uma consulta velada aos bastidores ao país antes de fazer esse anúncio. Os Estados Unidos, ele fere esse costume, né? Faz esse anúncio. O Brasil tem ali um prazo, mesmo feito um anúncio, o Brasil ainda tem um prazo para poder aceitar essa indicação. E ontem a gente foi surpreendido, né? Surpreendido entre aspas, com o Daniel Pérez sendo avaliado já no Congresso norte-americano. Agora uma coisa tem que ficar clara. A avaliação dele no Congresso, no Senado, e o seu aceite não muda ainda esse jogo diplomático. De acordo com as convenções de Viena, o Brasil ainda precisa aceitar esse diplomata e ele tem um prazo não estabelecido de aceite. Vale colocar também que o Brasil não é o único que está nessa posição, tá? Na verdade, todos os indicados pelo governo Trump a outros países também no mês de junho, eles não foram aceitos. A questão é que, como há esse embate já desses últimos dois anos, acerca dos dois governos, acaba que a situação do Brasil é vista de uma maneira mais cautelosa e até dentro de um embate diplomático.
1: Agora, Lucas, queria te perguntar o seguinte, como que fica a relação do Daniel Pérez? Qual seria o papel principal dele a partir de agora? Essa atuação ficaria limitada pelas decisões dos governos? Como é que funcionaria?
13: Por enquanto, ele não vai poder vir ao Brasil, né? Talvez esse é o que o pessoal mais tem se perguntado, mas ele sim vai ser já chamado e considerado embaixador, indicado e aprovado pelo Senado norte-americano. E aí que está o jogo político, na verdade. Caso o Brasil... Dificilmente o Brasil vai negar, né? Caso o Brasil negue, ele abre posições e discursos e, vamos dizer assim, motivações políticas para que o Trump possa adotar novas medidas contra o Brasil. Vale colocar que isso não é pré-requisito legal para que ele aborde essas novas medidas, mas é um discurso a mais que ele pode usar para legitimar essas ações contra o Brasil. Mas dificilmente o Brasil irá negar. O Brasil já se posicionou, o governo Lula já se posicionou, que irá aguardar o segundo turno para tomar uma decisão nesse momento. Então, até o segundo turno, ele não vai negar. Se manter calado diante dessa proposição e desse aceite do Senado, não é jogar fora do esperado da diplomacia. Para ter noção, geralmente, quando você tem relações diplomáticas muito bem estabelecidas e falando, inclusive, de compatibilidade de governo, esse aceite, ele geralmente é feito em um dia, uma semana. Mas quando nós estamos falando de relações diplomáticas que já tem esse desgaste, mas que ainda não adentrou dentro de um nível de crise mesmo, institucional, estamos ainda na seara dos discursos diplomáticos, geralmente a média é 3 meses. E aí dá exatamente ali perto do segundo turno. Então, provavelmente, o governo do Brasil ele vai estar ali aguardando entender melhor os resultados eleitorais para tomar essa decisão sobre o aceite ou não do embaixador. Felizmente, ele está sendo utilizado dentro do embate político. A nomeação já é dentro do embate político, já que é alguém muito próximo dos Estados Unidos. E o temor brasileiro é que ele seja utilizado, de fato, como um porta-voz das vontades do governo americano para com o Brasil. Vimos também, diante dessa posição do Brasil, por exemplo, a retirada do visto da embaixada do Brasil também dos Estados Unidos. E aí a gente percebe esse embate político justamente pela forma que os Estados Unidos fizeram isso. O protocolo estabelece que primeiro você tira o visto, depois você considera um embaixador persona non grata, e depois você estabelece um prazo para a retomada, que seria, sim, o nível mais grave de crise da institucional diplomática. Mas, no caso, os Estados Unidos ele tira o visto, mas não estabelece a embaixadora como pessoa não grata, tampouco estabelece prazo para ela retornar. Ela vai continuar com as atividades dela. Ela só não pode sair dos Estados Unidos e retornar sem pedir um novo visto. Então, a gente percebe essa cautela, mas, ao mesmo tempo, esse jogo utilizando a diplomacia como instrumento.
3: Agora, Lucas, em relação também, a principal dúvida é de que forma que o Brasil, então, responde, porque você vai lá, retira o visto de uma embaixadora e simplesmente a gente não vai ter resposta, só que a gente está no cenário eleitoral, já estamos na campanha aí, na corrida pela presidência. Então, de que forma que o governo Lula deve responder aos Estados Unidos nesse momento?
13: O governo Lula, ele dificilmente vai diminuir o status diplomático, igual ele fez com a Argentina, mas seria uma opção que ele poderia ter também, né? Diminuir o status diplomático significa o quê? Tá, ok, já que foi retirado o visto da diplomata, vamos retornar a embaixadora para casa para a gente poder escutá-la. Dificilmente o Brasil vai fazer isso, porque, na verdade, o que a gente observa é que, sim, é um jogo que o governo Trump está tentando puxar para ele para poder justificar e poder contra-atacar o Brasil nesse sentido. Olha, se são eleições justas, se há transparência, se há diálogo, então por que o nosso embaixador não pode ir até aí? Né? Seria mais ou menos esse o discurso a ser utilizado. Então o Brasil ele tem demonstrado muita cautela, tanto nessa parte da questão diplomática quanto na parte das tarifas. Né? Muito tem se falado, inclusive, em retalhar as tarifas também com imposições tarifárias dos Estados Unidos. A gente teve algumas reuniões em nível de Ministério de Desenvolvimento, Indústria e Comércio e também de Casa Civil, e já foi colocado, é sim uma ferramenta, mas não é algo que se vai buscar nesse momento. Então se tenta buscar cautela e para manter o diálogo diplomático aberto, para manter o diálogo de governo aberto, justamente porque a gente entende, o Brasil entende que jogar esse jogo que o Trump quer pode e irá trazer um desgaste. E aí sim, irá trazer uma interferência eleitoral. Então é um momento de muita cautela e de muita apreensão do lado brasileiro.
1: Professor, quero agradecer sua participação aqui no Jornal da Manhã de hoje. A gente conversou com o professor de Relações Internacionais, Lucas Portela. A gente te aguarda aqui mais vezes nessa edição do Jornal da Manhã.
13: Nós que agradecemos.
1: Até mais, tchau.
13: Até mais, tchau.
3: Ainda no contexto internacional, o novo presidente da Colômbia, Abelardo de la Espriella, tomou posse na sexta-feira para um mandato de 4 anos. Na chegada ao governo, ele prometeu um forte combate ao narcotráfico. Quem vai trazer todos os detalhes é Fabrício Naitsky.
14: Advogado de 48 anos de idade e sem experiência na política, Abelardo de la Espriella rompeu com a tradição e optou pela cerimônia de posse na cidade de Cali, ao invés do Congresso na capital Bogotá.
15: Juro a Deus e prometo ao povo cumprir fielmente a Constituição e as leis de Colômbia.
14: O evento contou com a participação de cerca de 10 chefes de Estado, incluindo o rei da Espanha, Felipe VI, e os presidentes da Argentina, Javier Milei, e do Chile, José Antonio Kast. Já o presidente da FIFA, Gianni Infantino, também esteve presente, mesmo em meio à crise na entidade máxima do futebol. Mais de 11 mil militares foram mobilizados para garantir a segurança da posse. Localizada no sudoeste do país, Cali é uma das cidades mais atingidas pela violência que voltou a assolar a Colômbia nos últimos anos. No discurso, Espriella prometeu acabar com a política de paz total instaurada durante o governo de Gustavo Petro.
16: Estou enviando uma mensagem firme ao povo colombiano. Chegou a hora de restaurar a ordem, a autoridade e a liberdade.
17: E la libertad.
14: O novo presidente afirmou que, a partir de agora, grupos criminosos terão duas opções: cumprir com a lei ou enfrentar a força do Estado.
16: Reafirmo a minha intenção de derrotar incansavelmente o narcoterrorismo e todas as organizações criminosas que ameaçam a liberdade da Colômbia. Convido a todos vocês a se tornarem defensores firmes da nossa pátria.
17: defensores de la patria.
14: Entre as promessas de campanha estão bombardeios contra acampamentos guerrilheiros e a construção de megapresídios, em uma estratégia similar à de El Salvador. Conhecido como El Tigre, Espriella também deve adotar uma nova política externa para a Colômbia, com um alinhamento forte ao governo de Donald Trump nos Estados Unidos. Antes mesmo da posse, ele já havia anunciado o rompimento de relações com Cuba e Nicarágua e o fechamento de embaixadas na Europa, Ásia, África e América Central. Além disso, o ultradireitista também anunciou a suspensão do processo de abertura da embaixada em território palestino e a retomada de relações com o governo de Israel, duas ações promovidas por Gustavo Petro. Já no campo da economia, o novo governo diz buscar reduzir o tamanho do Estado em 40%. Para isso, a expectativa é de corte de gastos e eliminação de ministérios, além de redução de impostos para os mais ricos no país. Depois de vencer uma eleição apertada contra o senador de esquerda Ivan Cepeda, Abelardo de la Espriella pode ter uma dificuldade política. O presidente chega ao cargo sem maioria no Congresso e deve depender de decretos para avançar com as reformas no início do mandato.
3: Priscila Silveira, vamos analisar contigo o contexto agora de um novo presidente na Colômbia que por muitos e muitos anos ficou conhecida como o principal país, né, onde era produzida a cocaína e agora... Depois de diferentes ações do DEA, que é o departamento americano que combate o narcotráfico, esse estreitamento entre Colômbia e Estados Unidos. Você acha que realmente essa relação pode melhorar com a chegada?
2: David, inclusive uma das falas do presidente empossado foi de que ele vai erradicar plantações de coca com herbicidas. É claro que é uma pauta ligada à pauta de Donald Trump, né, que é erradicar de fato aí a traficância internacional. Eu acho que isso pode facilitar as condutas que já são feitas, estão sendo feitas pelos Estados Unidos, porque a gente precisa aqui colocar que a traficância internacional envolve vários países, e a Colômbia ela é conhecida como a maior produtora, em especial, do produto, né, cocaína. Agora, o que me chama a atenção não é a questão do combate à segurança só pública, a questão da economia. Me chama a atenção, e não é uma coisa muito ali que não seria o que aconteceu, o David, o Lula. O presidente Lula não comparece à posse, né? Ele determina ali que o chanceler vá à posse, o Lula tinha proximidade política com o Gustavo Preto e ainda não conversou oficialmente com o atual presidente, reconheceu, cumprimentou publicamente. Então, a gente vai ter mais um estranhamento, a gente observa que há mais um estranhamento do governo Lula com mais um presidente dentro da América, né, América como um todo. Essa relação, ela é bilateral, ela é importante da gente falar para a nossa audiência que é estratégica. Por quê? Porque Brasil e Colômbia compartilham uma fronteira com a Amazônia, que inclusive também foi pauta falada pelo presidente eleito. Então, o combate ao narcotráfico, ao crime transnacional, a preservação da Amazônia, também interferem de alguma maneira aqui para nós no Brasil, né? Segurança de fronteira. Agora, essa posse foi muito pequena, então ele está não só dividido, porque foi um ponto percentual de diferença. Então, a gente tem uma mudança mesmo na Colômbia, de um governo para a direita, né, baseada na segurança, que é a pauta. Inclusive, ele traz até coisas da segurança pública similares ao que acontece em El Salvador. O problema é que ele tem que governar lidando com garantias que são, nós somos signatários, e lá também, de diversas garantias e convenções. Então, o fato dele falar que vai extirpar determinados grupos, acabar com a traficância, não pode trazer violações a regras de direitos internacionais. Então, a Colômbia ela precisa recuperar, sim, a autoridade do Estado, mas tem que fazer isso dentro da Constituição. Por quê? Porque precisa respeitar direitos fundamentais. E o governo, né, o atual aqui, que foi empossado, ele vai ter que governar, como disse agora há pouco, um país dividido. Então, ele venceu a eleição, está parecido com o Brasil, né, David? Então, só apenas um ponto percentual, então ele não possui a maioria, ele vai ter uma certa dificuldade, principalmente para consolidar o seu poder perante o Congresso. Então, a Colômbia escolheu uma mão mais firme, mas agora ela vai precisar o quê? Demonstrar que segurança e principalmente democracia, elas devem caminhar juntos e não a ponta de faca, como acontece em El Salvador, que é o espelho, inclusive, do presidente empossado.
1: Priscila, eu nem vou entrar no detalhe da segurança pública, do combate ao tráfico, porque o David de Tarso aqui, ele entende muito bem sobre esse assunto, está sempre relacionado a essas pautas, cobrindo essas pautas de segurança aqui em São Paulo. Vamos entrar em outro assunto. A chegada do Spriella na Colômbia, na sua avaliação, consolida essa onda de direita na América do Sul?
2: Sim, Paula, a gente observa que alguns países, eles têm trocado essa pauta mais de esquerda, mas justamente a gente não tem como deixar de falar da segurança pública, que não é só o Brasil que a gente não tem a segurança pública, que inclusive vai ser pauta. A gente observa que outros países da América Latina têm deixado a governança, ou seja, de governar a parte da esquerda, justamente porque a pauta da direita, ela traz como uma maior repressão esses índices de segurança pública. Então, encerrar a negociação de paz com o grupo armado, fortalecer forças armadas, intensificar combate ao narcotráfico, a gente tem observado que tem elevado alguns candidatos nas pesquisas e levado, inclusive, esses candidatos que trazem essa pauta de construir mega prisão, retomar a pulverização de plantação de coca, exigir grupos criminosos, né, que eles se submetam ao Estado, tem sim sido um diferencial. Então, o que a gente observa? Pauta de segurança pública e economia, que foi o caso dele, né, de congelar gastos, simplificar o sistema tributário, atrair investimentos, segurança e economia não fazem só diferença nos outros países, também farão aqui, Paula, e é o que a gente também está cobrando dos candidatos, inclusive aqui no Brasil.
1: O presidente Donald Trump indicou um herdeiro político nos Estados Unidos e não é o secretário de Estado Marco Rubio, como muitos apostavam. O correspondente Eliseu Caetano tem todos os detalhes.
18: Faltando mais de 2 anos para a eleição presidencial de 2028 aqui nos Estados Unidos, a sucessão dentro do Partido Republicano já começou a ganhar força nos bastidores de Washington. Segundo o jornal The Washington Post, durante um encontro privado com doadores, o presidente Donald Trump disse que o partido, abre aspas, precisa eleger J.D. A declaração foi interpretada como o sinal mais claro, até agora, de que o vice-presidente J.D. Vance é o nome preferido de Trump para liderar o movimento conservador no futuro. Publicamente, Trump tem evitado um apoio oficial. Em diferentes eventos, ele também elogiou o atual secretário de Estado, Marco Rubio, e até brincou com a possibilidade de uma chapa formada por Vance e Rubio em 2028. Nos bastidores, porém, a disputa entre os dois é vista como a principal corrida pela liderança do Partido Republicano na era pós-Trump. J.D. Vance é considerado o herdeiro natural do movimento MAGA, o Make in America, Make a Grand. Além de ser o atual vice-presidente, ele tem participado das principais decisões do governo e ganhou mais visibilidade em temas de política externa, além de seguir sendo um dos nomes mais populares entre a base conservadora. Analistas dizem que ele larga em vantagem em uma eventual disputa pela indicação republicana. Já Marco Rubio, por sua vez, também é apontado como um dos políticos mais fortes do atual governo Trump. Como secretário de Estado, ele ganhou protagonismo nas áreas de segurança nacional e política externa. A proximidade dele com o presidente e a experiência no Senado também fazem com que ele continue sendo visto como uma alternativa de peso caso o cenário mude. Mesmo assim, o apoio de Trump ainda não é considerado definitivo. Assessores ouvidos pela imprensa americana afirmam que o presidente costuma mudar de posição com uma certa frequência e que gosta de estimular a competição entre os seus aliados. Para muitos republicanos, a definição sobre o herdeiro político de Trump deve depender do resultado das eleições legislativas deste ano e também do desempenho dos possíveis candidatos nos próximos meses. A Constituição dos Estados Unidos impede que Donald Trump dispute um terceiro mandato presidencial e, por isso, a escolha de quem vai herdar a liderança do movimento MAGA, o Make America Great Again, já começa a mobilizar os bastidores do Partido Republicano e, pelo menos, neste momento, J.D. Vance aparece como o favorito para receber esse legado, ainda que a palavra final de Trump possa demorar a chegar. Direto dos Estados Unidos, Eliseu Caetano para a Jovem Pan.
3: A Polícia Federal apresentou o relatório final sobre a queda do avião da Voe Paz, que matou 62 pessoas em agosto de 2024. A Júlia Firmino apresenta as conclusões dessa investigação da PF.
19: Quase um ano depois da tragédia, a Polícia Federal concluiu a investigação criminal sobre a queda do ATR-72500 da Voipes. Segundo a PF, o avião caiu porque houve perda de controle do voo provocado pelo acúmulo de gelo na aeronave. O relatório apontou que o sistema pneumático de degelo não funcionava corretamente e os procedimentos previstos para situações de gelo severo não foram executados nem de forma adequada, nem no momento necessário, como explica o diretor do Instituto Nacional de Criminalística da Polícia Federal, Carlos Eduardo Palhares.
20: Existia conhecimento dos pilotos sobre a condição da aeronave, existiram alertas em voos anteriores, existiam condições que deveriam impedir o voo, mas nenhuma dessas condições levou a atitudes que pudessem impedir. E a soma de todas essas violações ou essas falhas procedimentais que levaram à queda da aeronave.
19: Além disso, falhas registradas em voos anteriores não foram lançadas corretamente nos diários de bordo, o que impediu a adoção de medidas como manutenção corretiva, troca da aeronave ou mudança da rota. Os investigadores concluíram que havia uma cultura na empresa de não reportar falhas e alertas, como afirma o delegado-chefe da delegacia da PF em Campinas, André Ribeiro.
21: As condutas reiteradas, né, a forma com que havia esses registros não era um fato isolado, isso demonstra que era de conhecimento de todos que as aeronaves poderiam ser expostas a perigo. E há, sim, omissões deliberadas, né, e que havia o sem juridiquês, né, o dolo pressupõe você ter consciência e vontade. Então havia vontade dessas pessoas em descumprirem o regramento, os regramentos, as imposições do RBAC 121 da ANAC, as regras de segurança da aviação, fazendo isso por priorizar o aspecto econômico de não parar a operação.
19: A Polícia Federal analisou documentos, registros de manutenção, dados da Caixa Preta e chegou a ouvir cerca de 30 depoimentos. Ao todo, 16 pessoas foram indiciadas, entre elas pilotos, despachantes, mecânicos e até diretores da Voipes. Todos poderão responder pelo crime de atentado contra a segurança do transporte aéreo, incluindo o dono da Voipes, José Luiz Felício. O voo que vitimou 58 passageiros e 4 tripulantes saiu de Cascavel, no Paraná, com destino ao Aeroporto Internacional de Guarulhos, em 9 de agosto de 2024. Em dado momento, perdeu o controle e caiu sobre um condomínio na cidade de Vinhedo, no interior paulista. Gravações da Caixa Preta mostram que a tripulação tinha conhecimento de falhas recorrentes no sistema de degelo. Em um dos diálogos, os pilotos chegaram a comparar a aeronave a um Fusquinha. E mesmo com alertas durante voos anteriores, a operação foi mantida em uma rota com previsão de formação de gelo severo. A presidente da Associação dos Familiares das Vítimas do voo 2283, Fátima Albuquerque, que é mãe de uma das vítimas, também acompanhou a apresentação do relatório e afirmou que todos receberam o resultado com plena satisfação e que desde o início afirmavam que a queda da aeronave era uma tragédia anunciada.
22: Desde o primeiro momento, nós falamos na mídia que aquilo era um crime, que foi de uma forma prevista, era uma tragédia anunciada. E se vocês forem pegar todas as nossas falas, em nenhum momento nós nos conformamos, porque já havia inúmeros vídeos mostrando a decadência daquela empresa. A nossa surpresa hoje é ter tanta gente envolvida, é ter sido aliciado tanta gente para viver uma cultura criminosa.
19: A PF também encaminhou para a Corregedoria Regional da Polícia Federal em São Paulo uma cópia do relatório. O órgão deve analisar se houve crime de prevaricação ou corrupção passiva privilegiada por parte de algum integrante da ANAC. Diferente do relatório do Centro de Investigação e Prevenção de Acidentes Aeronáuticos, o CENIPA, a investigação da PF buscou identificar responsabilidades criminais. O relatório agora será analisado pelo Ministério Público Federal para decidir se apresenta a denúncia à Justiça.
1: De volta à disputa política em São Paulo, quem esteve em evento na cidade foi a candidata ao Senado e ex-ministra do Meio Ambiente, Marina Silva. Quem acompanhou tudo é o Marcelo Matos.
0: A troca de duas cadeiras no Senado em 2026 gera expectativa por uma maioria que levaria à frente os pedidos de impeachment de ministros do Supremo Tribunal Federal. Candidata ao Senado por São Paulo, Marina Silva defende os mecanismos de autocorreção.
4: Você tem que recorrer aos mecanismos de autocorreção. E, obviamente, se alguém toma decisões arbitrárias, se alguém está envolvido comprovadamente em casos de corrupção, aí você está em desconformidade. Mesmo assim, existe o processo que está previsto na lei de como fazer a reparação desses danos. Você não pode instrumentalizar a tua função pública para ir ao arrepio da Constituição, que é interferir na lógica da autonomia dos poderes.
0: Marina participou em São Paulo do lançamento do livro Uma Ideia Elegante de Deus, de Ed René Kivitz, e analisou a politização da fé.
4: Uma politização da fé e uma tentativa de espiritualização da política. E eu acho que é uma linha muito tênue. Como é que você não faz com que a fé instrumentalize a política e nem a política seja instrumentalizada pela fé? Uma pessoa que tem fé, seja ela cristã ou de um outro credo religioso, ela não vai fazer uma sepsia daquilo que ela é, porque está ocupando uma função pública, mas ela não pode instrumentalizar o espaço público em benefício da sua fé, porque o nosso Estado é laico.
5: Marina Silva foi a senadora eleita mais jovem no país em 1994, cumpriu 2 mandatos, ficou até 2011, foi ministra do Meio Ambiente no governo Lula, em 2009 deixou o PT por divergências políticas, mas atualmente hoje é deputada federal eleita aqui por São Paulo e busca agora uma cadeira no Senado pelo Estado.
3: A poupança registrou no mês de julho o maior volume de saques desde março. Os dados foram divulgados nesta sexta-feira pelo Banco Central. Denise Campos de Toledo analisa os dados.
23: A caderneta de poupança segue sofrendo os efeitos da fórmula de cálculo do rendimento e do aperto financeiro de boa parte da população. Registrou em julho uma perda, com saques superando os depósitos, de mais de 7 bilhões de reais. Foi o pior resultado desde março, mas neste ano só registrou movimento positivo em maio. No ano, já sofreu perdas da ordem de 46,5 bilhões de reais. Saídas líquidas, que têm sido uma constante desde 2021. Portanto, não se trata apenas de resgates para o consumo, para acertar as dívidas, tem a questão da concorrência de outros investimentos. A caderneta, durante muito tempo classificada como a queridinha dos brasileiros, está com um ganho mensal de cerca de 0,67%, acumulando 8,31% de rendimento em 12 meses. A Selic, taxa básica de juros, só como referência, está em 14% ao ano, com o último corte definido pelo Copom. Em títulos do Tesouro, títulos públicos, é possível garantir uma rentabilidade de 8% ao ano, além da inflação. É certo que a poupança não paga imposto, mas mesmo assim a diferença é substancial. E tem títulos com liquidez depois de apenas um mês, que pagam até 120% do CDI, que é bem parecido com a Selic e também com a cobertura do Fundo Garantidor de Crédito, como acontece na caderneta. Enfim, quem faz um planejamento maior das finanças pessoais pode assegurar ganho bem superior da caderneta de poupança, que de qualquer modo ainda tem depósitos acima de 1 trilhão de reais. Isso mostra que ainda não perdeu a atratividade para uma boa parcela dos investidores.
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3: Bom dia! Simbora, moçada, muito bom dia pra você, ligado aqui na Jovem Pan, número 1 do Brasil. Sábado! Sábado, dia 8 de agosto de 2026. Eu sou Wesley Costa. E aí, tudo bom? Tudo bem? Tudo certinho? Vamos juntos até o meio-dia. Muita coisa legal vai rolar na manhã desse sabadão, que começou chuvoso, né? Deu aquela chuvazinha básica. Mas deixa eu ver como é que tá. Continua nublado, com previsão de chuva, muito vento, e a gente vai esquentando a sua manhã. A partir de agora, onde quer que você esteja, aqui na Jovem Pan. É, bom dia! Lenny Kravitz, Fly Away.

0: Let's Kiss aqui na Jovem Pan número 1 do Brasil. Rápido intervalo, daqui a pouquinho mais uma super sequência. Uma ótima manhã de sabadão pra você.
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2: Clostridiose, um perigo silencioso no rebanho. Você já ouviu falar da clostridiose? Ela é uma doença grave causada por bactérias do gênero Clostridium, que vivem naturalmente no solo e podem provocar a morte dos animais de forma rápida. Entre os sinais de alerta estão febre, dificuldade para andar, inchaços, falta de apetite, apatia e, em alguns casos, morte repentina de animais que pareciam saudáveis. Ao perceber qualquer alteração, procure imediatamente um médico veterinário para identificar a causa e proteger o restante do rebanho. Mas a melhor estratégia continua sendo a prevenção. Manter a vacinação em dia, seguir um bom manejo sanitário e contar com orientação técnica são atitudes fundamentais para evitar doenças e prejuízos. Lembre-se, prevenir é sempre mais seguro do que remediar. Essa foi mais uma pílula do conhecimento. 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Até a próxima.
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7: Simbora, moçada, de volta na Jovem Pan número 1 do Brasil. Pra você, uma ótima manhã de sabadão. Queen, bom dia.

Jovem Pan número 1 do Brasil, Ultra Nate Free, pra você. Bom dia, bom dia, bom dia. Agora 8h49, chegando por aqui o Rapa Auto Reverse.

Jovem Pan número 1 do Brasil, você ouviu Bon Jovi, It's My Life. Antes você ouviu aqui, ó, Ed Sheeran e Martin Garrix, Ripped It. E depois, né, ouvimos também o Rapa com Alto Reverso. Vamos agora para um rápido intervalo, daqui a pouquinho, mais uma super sequência na manhã desse sabadão. O tempo começou a abrir agora, deu uma melhorada, porque logo cedo estava naquele clima, né, nublado, chuviscando. E você pensando, vou ou não vou? Vou dormir ou vou ficar aqui, né, sem fazer nada, vou pegar uma praia, vou curtir o sabadão. Mas graças a Deus o tempo está abrindo e eu tenho certeza que o seu dia, o seu sabadão será maravilhoso. Leva a Jovem Pan com você, aumenta o volume, porque daqui a pouquinho temos mais músicas.

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3: Sem parar! Bom dia, muito bom dia. Por aqui o Wesley Costa. Vamos juntos até o meio-dia, sabadão. E agora temos uma atrás da outra. Uma hora de músicas sem intervalos comerciais na manhã desse sabadão. Vamos esquentar esse negócio por aqui? Vamos lá.
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0: Jovem Pan número 1 do Brasil. Pra você, uma ótima manhã de sabadão. Chegou a hora porque tem invasão Jovem Pan. Bom, é o seguinte. 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Quem tá lá é ele, né? 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

0: dia, sim, aqui na Jovem Pan. Um atrás da outra pra você. Vamos lá.
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0: Justin Timberlake aqui na Jovem Pan, uma atrás da outra pra você. Bom dia!
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0: 9h46.

0: Jovem Pan número 1 do Brasil, você ouviu Bob Marley, Could You Be Love?
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0: Chegando mais uma Invasão Jovem Pan, direto da do Norte. Convidar ele, Thiago Mena. Fala, Thiago!
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0: 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Mais músicas. Chegando aqui, Elton John e Britney Spears.

0: Jovem Pan número 1 do Brasil, você ouviu Pete, me adora. Antes rolou por aqui Elton John, Britney Spears, Bob Marley, Justin Timberlake. E também rodou aqui, sabe o que, gente? O Ed Sheeran. Uma atrás da outra, vai ficando por aqui. De volta na segunda-feira na Jovem Pan número 1 do Brasil.
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6: Jovem Pan número 1 do Brasil, começando agora as 7 melhores da Pan. Pra você que está do outro lado aí, manhã de sabadão, ouvindo a melhor programação 24 horas, não tem pra ninguém. Gente, o tempo já deu uma melhorada, né? E aí a gente vai seguindo aqui até o meio-dia. Eu sou Wesley Costa e a partir de agora só as melhores, né, da Jovem Pan. Então aumenta o volume, vem comigo.
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0: 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Good Luck, Baby!
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Brasil, Bruno Mars, I Just Meeting. Abre intervalo, daqui a pouquinho mais uma super sequência da melhor do Brasil pra você. Uma ótima manhã, sabadaço, e você ouvindo a Jovem Pan. E aí, tudo bom, tudo bem, tudo certinho? Onde você está agora e o que você está fazendo na manhã desse sabadão, hein? 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
2: Jovem Pan número 1 do Brasil, de volta com mais músicas nesse sabadão.
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0: Sete melhores da Jovem Pan, Benson Boone, Beautiful Things.
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0: Invasão Jovem Pan, direto do Norte, Rino. Quem tá lá é Thiago Almeida, fala Thiagão.
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0: Jovem Pan número 1 no Brasil, Medusa Good Boys, aqui na melhor. 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
0: Sim, Invasão Jovem Pan com ele, Thiago Mina, direto da do Norte. Fala, Thiagão.
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Jovem Pan número 1 do Brasil. Você ouviu Miley Cyrus. Vamos para um rápido intervalo e daqui a pouquinho mais uma super sequência na manhã desse sabadão. O dia agora tá lindo, né? Lindo e maravilhoso. Daqui a pouquinho mais uma super sequência. Não sai daí. 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
1: Jovem Pan, de volta! A número 1 do Brasil! Uma ótima manhã de sabadão pra você, por aqui o Wesley. Vamos juntos até o meio-dia. Daqui a pouquinho o Thiago Mina volta, direto da do Norte Renault. 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

0: do Brasil, Dua Lipa, I Lose You. Rápido intervalo, daqui a pouquinho mais uma super sequência, manhã de sabadão e você ouvindo a Jovem Pan. E aí, tudo bem? Ó, daqui a pouquinho ele volta, hein? 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

0: Jovem Pan número 1 do Brasil, você ouviu Maroon 5.
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0: Vamos lá, Bad Dreams.
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Jovem Pan número 1 do Brasil, The Weeknd, aqui, encerrando a minha participação. Tô indo embora. A gente se fala na segunda-feira às 8 horas da manhã. Um abraço, ótimo final de semana. Aproveite bem o seu sabadão e fiquem todos com Deus. Tchau, gente!

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Esse é o som do Chainsmokers, Closer aqui na número 1 do Brasil, Rapa também, Justin Bieber. Agora tem Lolo Young, Messi.

0: Esse é The Weeknd aqui na Pan. Antes, Magic, Jota Quest e também a Loki Ziba. Não sai daí, daqui a pouco, depois do intervalo, tem muito mais pra você.
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Som nacional aqui na número 1 do Brasil, Paralamas, Meu Erro. Antes, Tyler, também Ellie Goold e Ted Swims. A música não para no seu sabadão aqui na Pan. Agora tem Ed Sheeran. The number one.

Uma parceria dessa podia dar coisa boa, né? Michael Jackson e Justin Timberlake, Love Never Felt So Good. Antes, Lady Gaga e Bruno Mars e também a Pitty. Não saia daí, daqui a pouco, depois do intervalo, tem Planeta DJ.

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0: 99411-8221. Não se esqueça de enviar a sua mensagem com o seu nome e de onde você tá curtindo o planeta, certo? As mixagens do DJ Pazinha, para encontrar o cara nas redes sociais, muito fácil. Instagram e Facebook, DJ Pazinha. Começou o planeta.
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tá falando, curtindo aí o Planeta DJ, assim como o João Carlos de Patos de Minas, também o Albano de São Luís Maranhão, o Maurício de Belmiro Braga, Minas Gerais, Armando de Belém, abraço aí o Armando, tá sempre com a gente aqui, Edgar de Jacareí, também o Josemar de Recife, quem mais tá por aqui, deixa eu ver, Marcelo

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3: Seus clientes nem dizem não, eles apenas fogem e você nem percebe. Sabe por quê? Porque antes mesmo de abrir a boca, você já ativa um bloqueio mental no cérebro do cliente que faz com que ele saia da conversa. Isso acontece porque as pessoas odeiam se sentir persuadidas, manipuladas. O cérebro dele se defende automaticamente quando percebem que você está tentando tomar uma decisão. Normalmente uma finalização de venda, uma oferta. Agora aqui vai a parte mais bizarra. Os melhores vendedores não convencem. Eles fazem o cliente se convencer sozinho. Se você ainda está perdendo vendas sem entender o motivo, clique no botão abaixo e descubra como virar esse jogo agora.

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1: A número 1 do Brasil e continua o Planeta DJ com a sua participação pelo 11 994 11 8221. Eu sou o Dinho Oliveira, obrigado pela sintonia. E agora a gente curte nessa sequência do DJ Pazinha, Joel Curry, Whisper.

Som de MK aqui na número 1 do Brasil, o Planeta DJ fechando mais uma edição. O DJ Pazinha mandando muito bem, MK e Pop Bascon Zone. Teve também Prospa tocando com Dreams, teve Peggy Low, teve Tame Impala com a Drácula, Baby Rexha e David Guetta, Sad Girl, a galera adora essa música, Calvin Harris e Jazzy, teve Satisfy, e a gente abriu com Joel Corey, Whisper. Obrigado a todo mundo que tá participando aí. A Leonor de Porto Alegre. Beijo aí, Leonor. Obrigado pela participação, pelas palavras aí, tá certo? Ah, quem mais tá por aqui? O Marcelo Ribeiro de Campo dos Goytacazes está ficando maluco com as músicas. Curtiu muito hoje. Também por aqui o França. Marcelo de Montes Claros de Minas Gerais, o Celão. DJ Bala de Pinhalzinho, São Paulo. Também por aqui o Edgley. O Danizo de Itapemirim, Espírito Santo. De Caxias do Sul, participando aqui do Planeta DJ também, o DJ Comanduli, é isso? DJ Comanduli, abraço aí. Manuel de Cascavel também participando. O Marcondes de Guaramiranga, Diego de Novo Hamburgo, Fábio de Poços de Caldas, todo mundo mandando a sua mensagem aí, participando do Planeta DJ. Obrigado mais uma vez. De volta na segunda-feira, a partir das 14h, horário de Brasília. Mais uma edição do Planeta aqui na Pan. Planet DJ.

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10: Clostridiose, um perigo silencioso no rebanho. Você já ouviu falar da clostridiose? Ela é uma doença grave, causada por bactérias do gênero Clostridium, que vivem naturalmente no solo e podem provocar a morte dos animais de forma rápida. Entre os sinais de alerta estão febre, dificuldade para andar, inchaços, falta de apetite, apatia e, em alguns casos, morte repentina de animais que pareciam saudáveis. Ao perceber qualquer alteração, procure imediatamente um médico veterinário para identificar a causa e proteger o restante do rebanho. Mas a melhor estratégia continua sendo a prevenção. Manter a vacinação em dia, seguir um bom manejo sanitário e contar com orientação técnica são atitudes fundamentais para evitar doenças e prejuízos. Lembre-se, prevenir é sempre mais seguro do que remediar. Essa foi mais uma Pílula do Conhecimento. Semear lado a lado com o produtor. Até a próxima.
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0: Seja muito bem-vindo à Jovem Pan, por aqui Dinho Oliveira. Ótima tarde de sabadão pra você. 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

Esse é o som da Pink aqui na número 1 do Brasil, Try. Teve The Weeknd, Ariana Grande, Harry Styles, Skank e Ed Sheeran. A música não para aqui na Pan. Agora a gente curte o som da Taylor Swift, Ain't Hero, na número 1 do Brasil. Ótimo sábado pra você!

0: Rosalinha aqui na número 1 do Brasil, Snap, Google Dolls, também Benson Boone e Legião Urbana. Não saia daí, daqui a pouco tem muito mais aqui na Jovem Pan.
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2: Clostridiose, um perigo silencioso no rebanho. Você já ouviu falar da clostridiose? Ela é uma doença grave, causada por bactérias do gênero Clostridium, que vivem naturalmente no solo e podem provocar a morte dos animais de forma rápida. Entre os sinais de alerta estão febre, dificuldade para andar, inchaços, falta de apetite, apatia e, em alguns casos, morte repentina de animais que pareciam saudáveis. Ao perceber qualquer alteração, procure imediatamente um médico veterinário para identificar a causa e proteger o restante do rebanho. Mas a melhor estratégia continua sendo a prevenção. Manter a vacinação em dia, seguir um bom manejo sanitário e contar com orientação técnica são atitudes fundamentais para evitar doenças e prejuízos. Lembre-se, prevenir é sempre mais seguro do que remediar. Essa foi mais uma pílula do conhecimento. Semear lado a lado com o produtor. Até a próxima.
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0: Melhor da semana chegando com Ed Sheeran e Martin Garrix. Repeat.

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0: Esse é o Coldplay no número 1 do Brasil. Adventure of a Lifetime. Ainda teve Vitor Clayton Weekend na Rá pra matar a saudade. Take on me.
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0: Play no número 1 do Brasil com Feels Like a Fall in Love, ainda do Alipa The Weeknd, Tate McRae, The Face Mode, Sam Fender, também o Bruno Mars. Depois do intervalo, tem as 7 melhores da Pan.
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